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0: Olha, vamos trazendo moda Jaine, Avenida Boiadeira, é modão de qualidade, tá na clube, tá bom demais. É, moda boa, vou deixar pra toda a turma das fazendas, vamos deixando um bom dia também pro pessoal aí da cidade, obrigado a vocês aí, meus amigos guardas. Olha, ainda vou trazer o carro e a faculdade, vou deixar aí pro Dairão. Dairão, bom dia pra vocês, bom dia também aos amigos padeiros, né? Essa turma que tá ligada na manhã também, né? Tem a turma da Buleia, bora turma, trazendo moda. 5:23, tem modão.
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7: Então, né, turma? Bom dia pra toda a turma ligada, obrigado pelo carinho da audiência, bora, bora, né, turma? É, vamos trazendo um bom dia especial, obrigado a vocês aí pelo carinho da audiência, bora, bora, né, turma?

0: Então, chegando mais modão sertanejo, a turma tá do outro lado, obrigado a vocês aí pelo carinho, né? Meu amigo Dairão, bom dia, Dairão! É, o Dairão tá do outro lado do rádio, vamos trazendo moda. Milionário José Rica, solidão, é moda de qualidade, hein? É, vamos ver quem tá de lá. Fala com nós, Dairão. Bom dia, obrigado aí pelo carinho, né? Tá ligado, tá na clube, tá bom demais. E aí, meu parceiro?
1: Bom dia, irmão. Como é que tá tudo por aí? Tudo tranquilo?
0: Tudo beleza. Por aqui tá só na paz.
1: Toca o Milionário Zé Rico, solidão. Bora, bora. Tá na clube, tá bom demais.
0: Bora, bora, Dairão. Bom dia. Então, Milionário José Rico, solidão é moda de qualidade, é a moda da pastilheira de cima, né, turma? Obrigado, Dairão, vamos trazendo modão pra ele. O que foi, véi? Ah, não, véi tá com um problema aqui. Véi, não, mas eu falo pra você, véi. Isso aí é manobra. Fala com a turma aí, Dairão.
2: Vou mandar abraço pra esse daí, não?
0: É, por quê? O Dairão.
2: Não, fica insistindo, não, que eu não vou mandar. Vai ficar insistindo, não vou mandar e pronto,
0: não
2: acabou.
0: Não tem briga, né, gente? Deixa o velho quieto, né? É, deu um chuvisco por aqui ontem, foi bom, caiu uma aguinha pouquinha, mas caiu, ajudou bem, hein, turma? É, hoje tá bom, tá gostoso, de noite foi bom pra dormir, né? Acho que vai vir mais aí, o Pedrão parece estar resolvendo, né? Aí, Dairão, modão de qualidade, viu? Ainda tem a Paixão Proibida, que é outra moda pra lá de boa. Eu quero deixar aí pra meu amigo Jim Sabará.

0: Dinho Sabarada Calândia, vou deixar a paixão proibida pra ele. Bom dia, Dinho. Obrigado aí pelo carinho da audiência. O que foi, véi? Ah, o véi tá procurando se você tem cachorro aí, Dinho Sabará.
1: Com paciência hoje. É. Porque tem uns vizinhos lá perto de minha casa, lá, ó. Fica reclamando do meu cachorro. Diz que o meu cachorro tá correndo atrás dos outros de bicicleta
0: tá morando lá,
1: na rua.
0: Véio.
1: Vai mentir pra lá, nem bicicleta véio. Meu cachorro tem, senhor.
0: Véio, tipo, problema, viu? Véi, não tem jeito, não. Chitão e Chororó, homem de Nazaré, moda de qualidade, nós traz também, 5:33. Bom dia, Elton Benjamin, bom trabalho, vamos trazer moda.
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0: 5:38.
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0: 5h42.
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0: É, o homem de Nazaré é moda, hein, gente?
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0: Então, né, turma, agora 5:47, bom dia, tá na clube, tá bom demais, né, turma?

Então, vamos trazer moda, modão de qualidade. Tá na clube, tá bom demais, né? Vamos trazer moda pra toda a turma ligada. Obrigado a vocês aí pelo carinho.

0: tá ligada, né, gente? Vamos trazendo moda, meu amigo Elton Benjamin tá na bulé já, né, Elton? Obrigado aí pelo carinho, viu? Obrigado também aí pelo auxílio, meu irmão. É, tá na bulé, pula cedo, né? Bom dia pra toda a turma da Evolina, obrigado a vocês aí pelo carinho da audiência. Meu amigo Júnior da Evolina, tá dormindo, será? O velho tá procurando se esse caboclo tá dormindo. Vou trazer modão, tinha um Carreiro e Pardinho lá onde eu moro, moda boa, vou deixar pra todos os comerciantes. Bom dia pra vocês, a turma que já tá de pé e tem gente, né? É, tem gente que não abriu o comércio, mas que tá de rádio ligado. Bom dia pra vocês, obrigado aí, viu, né? Obrigado aí pelo carinho da audiência. E quem tá de portas abertas, né? A turma do posto de combustível, essa turma aí das borracharias, essa turma que é mais cedo, bom dia pra vocês, né? Vou trazer, tinha um Carreiro e Pardinho lá onde eu moro. Quero deixar um bom dia também ao Vando Vitor. Obrigado aí pelo carinho da audiência, sempre nos ouvindo também, né, gente? Tinha um Carreiro e Pardinho lá onde eu moro, ainda tem o Gini Geno, Canto Baby Choro, né? Gin Sabará tá lá na Calândia, tá escutando nós também, bom dia pra ele, obrigado, viu, Gin? Seu Geraldo Mendes também tá na escuta, Jardim das Acácias, bom dia pra ele, obrigado. Já tá de pé, já fez o café, ué. Já tá de café pronto, viu, velho? O velho falou, ô, velho, fala com a turma aí, fala com o Júnior da Evoline, fala com essa turma, o Júnior tá ligado, velho, tá, deve tá dentro do busão a hora dessa aí.
1: Ô, caboclo, aí, você é. Tá bom, pega um quintal pra você limpar, cheio de tapiocanga e formiga lá, vai ver. Para de ficar ligando aqui na rádio, enchendo o saco, moço, vai trabalhar, vai vender um Big Ben.
0: O velho não tá bom com ele lá. Vamos trazer moda então, Tião Carreiro vai cantar, tá na clube, tá bom demais, bom dia.
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0: 5:50, aumenta o volume, turma.

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2: Então, turma, 6 horas em ponto, vamos trazer a mensagem do dia, momento de oração e momento de reflexão. Eu tô de volta já.
0: 6:01.

0: Olá, que prazer ter você aqui com a gente na programação. Que prazer ter você por aqui junto com a gente em mais uma mensagem do dia, que preparamos com todo carinho para deixar o seu dia mais leve, mais especial, mais iluminado. A vida, meus amigos, raramente entrega um mapa completo. Ela apresenta caminhos, encontros, oportunidades e, de vez em quando, uma porta. Algumas parecem convidativas, outras assustam. Há portas que surgem quando tudo parece estar dando errado e outras aparecem justamente quando acreditamos já ter encontrado nosso lugar. O problema é que ninguém consegue saber, antes de abrir, o que existe do outro lado da porta. E talvez seja justamente esse o sentido da vida. Se fosse possível conhecer o resultado de cada escolha, não haveria coragem envolvida. Errar faz parte. Mudar de direção também. Uma porta que parecia poder levar a um caminho que não combina com você, outra que parecia pequena e sem importância, pode apresentar uma oportunidade inesperada. Por isso, não transforme um erro em sentença. Aprenda com ele. Não transforme o medo em moradia. Enfrente-o. E não confunda segurança com permanência. Às vezes, permanecer exatamente onde se está parece confortável, mas também pode impedir que você descubra quem poderia se tornar. Existem portas que precisam ser abertas. Existem outras que precisam permanecer fechadas. Existe sabedoria em reconhecer a diferença entre as duas. Mas uma coisa é certa, nenhuma porta se abre sozinha. É preciso colocar a mão na maçaneta. É preciso escolher. É preciso aceitar que toda mudança carrega alguma incerteza. A vida não é um corredor com uma única saída. Ela está cheia de passagens. E cada passagem tem uma porta. Algumas levam à realização dos nossos sonhos, a novas pessoas. Outras conduzem a recomeços que jamais imaginamos precisar. Então, quando uma nova porta aparecer, não pergunte apenas: e se der errado? Pergunte: e se der certo? Talvez exista do outro lado uma versão da vida que você ainda nem teve coragem de conhecer, mas que será, sem dúvida alguma, o seu grande, a sua grande conquista. Não tenha medo. Obrigado pela companhia e audiência de todos. Voltaremos amanhã com mais uma
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0: Pai nosso que estais nos céus, santificado seja o vosso nome. Venha a nós o vosso reino. Seja feita a vossa vontade, assim na terra como no céu. O pão nosso de cada dia nos dai hoje. Perdoai-nos as nossas ofensas, assim como nós perdoamos a quem nos tem ofendido. E não nos deixeis cair em tentação, mas livrai-nos do mal. Amém.
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2: De boiadeiro. Um dia eu saí de casa com muita pressa de voltar. Deixei esposa e filhos e uma boiada fui entregar. A porta da minha casa ficou encostada, esperando que eu chegasse numa alta madrugada. Sabe por que numa alta madrugada? Porque eu deixei esposa e filhos passando a maior e a mais triste judiação. A eles faltava o arroz, faltava o leite, faltava o pão. Junto com meus companheiros, eu conduzi uma boiada inteira. Pela estrada fui andando, atravessei serras e montanhas e noites de luar para minha boiada entregar. Mas durante minha caminhada, todo o tempo eu pensava. Pensava na minha esposa, nos meus filhos, que deixou a porta encostada, esperando que eu chegasse numa alta madrugada. Cheguei naquele lugar, entreguei a boiada, o fazendeiro contou, pegou o dinheiro do bolso, para mim ele pagou. Paguei os meus companheiros e o restante do dinheiro na minha goiaca sobrou. Aí eu vinha voltando, eu e meus companheiros, eu era o capataz da boiada, andamos novamente serras e montanhas e noites em luarares. Chegando perto de casa, deixei os meus companheiros, levando na minha goiaca o restante do dinheiro. Chegando perto de casa, tinha uma mata fechada. Bem na curva da estrada, encontrei com um cidadão. Ele me disse: amigo, pare este animal, me empreste o teu isqueiro, tô com vontade de fumar. Levei a mão na goiaca para meu isqueiro tirar. Senti um punhal de dois cortes no meu peito penetrar. Aquele belo cidadão não passava de um ladrão que queria me matar. Ali ele arrancou minha vida, me arrastou dentro da mata, soltou a besta ruana e pela estrada caminhou. Meu corpo ficou jogado, o espírito desencarnou. Eu fui na porta do céu, ó Deus, ó Criador, me dê um lugar para que eu possa descansar. Ele disse assim para mim: aqui tu ainda não entra não. Aqui não entra o ódio, aqui não entra a maldição. Você não consegue perdoar aquele que arrancou sua vida com as suas próprias mãos. Voltei para a mata assombrada, onde estava meu corpo jogado, berrando e encostado, herança do meu avô. Quando dava meia-noite, eu tocava o berrante, relembrando meus companheiros do tempo do boi na estrada, que eu fui peão de boiadeiro. A mata ficou assombrada, todo mundo comentava, lá tem uma assombração. E quando dá meia-noite em ponto, o berrante toca, e ninguém sabe dizer de onde vem o toque do berrante não. Mas eu tocava meu berrante, não era para assombrar ninguém, era para lembrar os companheiros do tempo do boi na estrada, que eu fui peão de boiadeiro. Mas aí o sofrimento estava tão grande, que eu resolvi dar o perdão para aquele que arrancou minha vida com as suas próprias mãos. Voltei na porta do céu e a Deus eu pedi perdão. Ó Pai, me dê um lugar para que eu possa descansar. Ele disse para mim: aqui tu ainda não entra não. Você conseguiu perdoar aquele que arrancou sua vida com as suas próprias mãos. Mas existe alguém na terra que te joga a maldição. A tua esposa querida, quando seus filhos perguntam: mamãe, cadê meu pai? Para eles ela responde: arrumou outra família, de nós não se lembra mais. Ela que me dava a maldição. Voltei para a mata assombrada, relembrar meus companheiros. O tempo do boi na estrada, que eu fui peão de boiadeiro. Mas um dia, meus amigos, meu filho ficou doente, passando até muito mal. Necessitava urgentemente de um médico de um hospital. Montado numa charrete, minha esposa foi andando. Quando deu 00h em ponto, em frente à mata ela ia passando. Ela ouviu o toque do berrante, a charrete ela parou. Falou: meu filho, preste atenção, este toque do berrante da minha memória não sai. Quem toca este berrante, meu filho, é o seu pai. Será que ele está vivo? Agora quero encontrar. Com o farolete na mão, pela mata foi andando. Não muito longe ela encontrou o esqueleto. Só tinha osso porque a carne o tempo carregou. Mas na minha mão esquerda o ladrão não roubou uma aliança de ouro que o tempo não terminou. Tinha o nome dela gravado, herança do nosso amor. Ela caiu de joelho ao chão, a Deus ela pediu perdão e a mim ela perdoou. Agora tenho certeza que vou pra junto de Deus e dos meus queridos pais. Berrante na mata assombrada, ninguém vai ouvir nunca mais.

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8: Então, né, turma, tô de volta, vamos trazendo mais modão sertanejo. Bom dia pra vocês, obrigado pelo carinho da audiência. É, vamos trazendo mais moda, a turma tá do outro lado, obrigado a vocês aí pelo carinho. Então, bom dia pra você das fazendas, chácara. Bom dia, turma. Obrigado aí, viu, turma? Então, chegando mais moda, né? A turma tá do outro lado. Obrigado a vocês aí. Obrigado a você das fazendas, chácara. Obrigado a toda a turma das cidades vizinhas. Bom dia pra vocês de Palmeiras de Goiás.

0: vamos deixando um bom dia também para o pessoal das fazendas. E essa turma que já tá no curral puxando creme, bom dia para vocês. Obrigado, viu, turma? Um grande abraço aí, viu? E aí, a turma da Buleia, meus amigos motoristas, bom dia para vocês, bom dia para toda a turma aí que faz companhia para nós também, essa turma aí, os padeiros, né? Cadê meus amigos gari? Bom dia pra vocês aí também, os varredores, as varredoras de rua. Essa turma pega é cedo, né, gente? É, tem gente que já tá até suada aí, né, agarrado no batente. Tem uns que vai começar às 7. Tem a turma das 8 também, né? Vamos trazer um modo aí, né, gente? Olha, vou trazer o João Mineiro e o Marciano, o caminhão é assim, essa moda aí eu vou deixar para meu amigo Evandro do Frete, ele tá escutando nós, falou bom dia Divino Dantas, é, já tô de café pronto aqui, já tá de café pronto, já tô tomando café, daqui a pouco é estrada, né? Bom dia pra ele, então, vou deixar João Mineiro e Marciano, o caminhão é assim, bom dia viu Evandro, obrigado aí pelo carinho da audiência, Palmeiras de Goiás. Olha, quem tá do outro lado e tá escutando nós, eu quero deixar um bom dia também, a minha comadre Alessandra. Bom dia, comadre. Ela tá lá na Agropecuária Esmeralda. Bom dia pra ela, um bom dia pra ela e pra toda a turma de trabalho. A turma que já tá agarrada no batente ou tá picando a mula agora? Fala com nós.
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0: Vamos trazer moda. Então vou deixando pra ela, tô por aí com o Di Paulo e o Paulino, com o Madi Alessandro, obrigado pelo carinho da audiência, bom trabalho. Tem modão também, vestido de seda.

0: Então, vou trazer o vestido de seda, o Robertão Latada tá na escuta, bom dia pra ele, obrigado pelo carinho também, daqui a pouco vou trazer uma moda aí pra ele. 6:19, que foi, velho? Ah, vai tá com, caiu de novo, velho, não tô acreditando não, moço.
1: Ai, olha que você viu, tu ralado, tu ralado.
0: Conta pra nós.
1: Tu ralado. Mototáxi, velho, aí, ó. Inventei de vir de mototáxi pra rádio hoje.
0: O que aconteceu?
1: A hora que deu ali, acabou, quando passou a esquina sem poder bater no meu caipchão, rapaz. Esses mototáxi tá precisando tomar um tipo na ideia, hein?
0: Tá complicado, né, velho?
1: Pelo amor de Deus, gente. Só vocês não tem amor na vida de vocês, tem amor na vida dos outros, tá andando atrás. Pelo amor de Deus, Tom, olha que você vê, tu ralado, rapaz, eu já sou de idade. Faz isso com o velho não, moço.
0: Eu vou arrumar um metiolado pra ele, aquele antigo, pra ele ver o que é bom pra tosse.
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0: O que é? O velho falou que tem um negócio amarelo agora que não dói não. Vamos trazer moda. 6:20 tem modão. Tá na clube, tá bom demais. Aí, meu amigo Evandro.

0: 6:23.
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0: 6:27.
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7: Então, né, turma, tamo de volta, vamos trazendo mais modão sertanejo. Obrigado pelo carinho da audiência. É, a turma tá ligada, obrigado a vocês aí pelo carinho da audiência, vamos deixando um bom dia especial a toda a turma, né, velho? Bora, bora, que foi, velho? Ah, velho, tá com negócio de ar, não, velho, para com isso, não vai mexer com negócio de ar, não, fala com a turma aí, velho.
6: Pega essa caminhonete sua e soca ela na garagem.
7: Na garagem, né, velho?
6: Agora eu não preciso de você mais, né? Não, rapaz. Eu agora tenho condição monetária. É. De ter um veículo à minha disposição.
7: É, eu comprou um, velho.
6: Hoje eu decidi vir de brevidade.
7: Ah, meu amigo comprou um,
6: Roberto. Eu andava de a pé, coisa e tal. É, rapaz. BMW é uma carroça nova que eu comprei agora.
7: É, velho.
6: Eu tenho uma BMW, é triste, tem uma Chevrolet e tem também uma Fieta.
7: É, velho.
6: É, olha cada carroça linda.
7: Quantos cavalos?
6: Cavalão, rapaz.
7: Por 100?
6: É Bragança, mas é bom, viu?
7: É Bragança, hein, velho? Tá na Clube da Boni, mas só o velho mesmo pra alegrar essa manhã de quinta-feira. Bora, bora, curva da final de semana, né, Robertão? Arnaldo Viola e João Carvalho, carro de boi, vou deixar pra toda a turma das fazendas. Obrigado a vocês aí, ó, que tá escutando nós. Temos sempre tudo, né, gente? Sempre tudo. Obrigado aí pelo carinho da audiência, né? Ele tá lá em São João escutando nós, Silvano Cabelo de Mola também. Bom dia! É, tem a turma da Chácara aí também escutando nós. Quero deixar um bom dia também ao Adilson, Chácara Cachoeirinha. Tem também meu amigo... Olha, gente, quero deixar um bom dia também ao Edson Dolfaz, tá escutando nós. Bom dia, viu, Edson? Obrigado, Maria Pires, Palmeiras de Goiás. É, Nilton dos Queijos também tá na chácara, ele e família ligado. Bom dia, viu, Nilton? Um grande abraço aí, viu? Eu vou trazer um modão aqui, brega com Pablo, vou deixar aí pra meu amigo Robertão Latada, Maria Divina da Calândia, a turma tá escutando nós, tá na clube, tá bom demais. Bom dia, Robertão, já fez o café? Olha, tem também Paulo Ramos e Rafael, filho de sertanejo, moda boca, vou deixar pra toda a turma, meu amigo Pacheco. Bom dia, Pacheco. Bom dia, Ronaldão da Praça da Bíblia, o homem do salgado, bom dia também. Tem um cheirinho também que é do café, um bom dia pra essa turma dos cafés, essa turma pega é cedo, né? É, Luiz Cláudio também, quero deixar um bom dia pra ele, obrigado a vocês aí pelo carinho, né? Quer que foi, véi? Ah, o véi quer falar com você, Robertão, aí fala com ele.
6: Se a sua vida é azeda...
7: Aí, ó.
6: Adicione cachaça, gelo e açucrinha e faz caipirinha e toma.
7: É terrível.
6: E toma vergonha nessa...
7: Vou trazer moda. Ronaldo Viola e João Carvalho também vai pro Moisés, Fazenda MS, município de Paranaguara. Quem tá escutando nós lá também, a comadre Alessandra lá na Agropecuária Esmeralda. Não, velho, não sei do divinão. Vamos trazer moda. 6:46 tem moda.
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0: Patrícia, não. Sim,
1: não. Não é Creuza,
0: não. Não é Creuza mesmo. Ela era tão feia, coitada, mas tão feia que ela resolveu ir no vidente. Falou, moço, vê a minha sorte aí pra mim. Falei, ih, sua sorte
1: não,
0: tá ruim
1: demais. Não, tem sorte.
0: Você não tem sorte, faz não. Será que eu vou conseguir arrumar pelo menos um namorado for nessa encarnação? Não, minha filha.
1: Tadinha.
0: Você não vai conseguir arrumar não. Mas, ó, vou te falar uma coisa. Na próxima encarnação também, você vai desforrar. O que tem de homem bonito atrás de você, eu tô vendo. No futuro, você vai ver. Rapaz, ela foi embora satisfeita com aquilo e pensando, bom, pelo menos na próxima vida, né? Só que ela passando perto de um viaduto, compadre. Ah. Eu vou, gente, eu posso é pular daqui e morrer logo, que a outra encarnação começa logo também. Eu vou ser feliz. E pulou, compadre. Quando ela pulou, só que ela caiu dentro de um caminhão de banana. No que ela caiu assim, ela desmaiou, não conseguiu morrer nada. E foi voltando assim, foi aparpando de lado, aparpando, vendo aqueles, aqueles caixão de banana. Falou, calma, calma, senhores, um de cada vez, por favor.
2: 6h50.
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0: balada? 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
1: O casal tava em dúvida qual que ia ser o futuro do menino. Ah. Eu não manifestava, se esse menino calado.
2: O menino não dava.
1: Às vezes saía pra rua, não voltava tarde.
2: O menino não entregava o ouro.
1: Não falava. Aí o homem falou, mulher, eu já sei o que eu vou fazer. Vou fazer um teste com o nosso filho. Falou, o que que é? Eu vou colocar uma bíblia, uma nota de 100 reais e um litro de cachaça no quarto dele.
2: Ah.
1: E eu vou ficar de olho pra ver o que vai acontecer.
2: Sei.
1: Se ele pegar a bíblia, vai ser um religioso.
2: É.
1: Né? Se ele pegar o dinheiro, de repente vai ser um economista. Agora, se ele pegar a cachaça, mulher, nós estamos lascados. Vai ser cachaceiro, viu?
2: Sei.
1: Uai, tomara Deus queira que não, né? Bom, colocou as três coisas e ficou olhando. O menino chegou da escola, um padre foi lá, catou o litro de cachaça, abriu, virou no queixo, tomou meio litro, catou a nota de 100 reais, guardou no bolso e jogou a bíblia debaixo do braço e saiu.
2: Ai, ai, ai.
1: E aí a mulher ficou lá na cozinha, o pai veio e falou, e aí? Falou, nossa senhora, mulher do céu, nosso filho tá perdido. Falou, por quê? Ó, ele bebeu a cachaça, ele catou o dinheiro, pôs no bolso e pegou a bíblia debaixo do braço, mulher. Sabe o que ele vai ser? Falou, o quê? Político.
3: 6h54.
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2: Então, turma, vamos trazer as notícias com o Libório. É pai bolo, tô de volta. Bora, bora.
0: 7 horas.
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4: Operação policial combate a sonegação de impostos na comercialização de grãos. Rapaz faz a própria mãe como refém, mas é preso. E PASGO promove a Semana da Saúde com foco na inclusão. Eu sou Libório Santos, hoje é dia 27 de agosto, quinta-feira, e esses são os nossos destaques. O Ministério Público de Goiás deflagrou a Operação Safra Oculta para investigar um suposto esquema de sonegação fiscal no comércio interestadual de grãos. Segundo investigações, empresas envolvidas teriam deixado de recolher pelo menos 90 milhões de reais em ICMS. A operação apura possíveis crimes de organização criminosa, lavagem de dinheiro e sonegação fiscal. Ao todo, a Justiça expediu 9 mandados de prisão preventiva e 13 mandados de busca e apreensão, que estão sendo cumpridos em Goiás, Santa Catarina, São Paulo, Mato Grosso e Bahia. A cada dia aumentam os casos de queimadas em todas as regiões de Goiás, não é mesmo? Na maioria são incêndios de pequeno porte, mas que trazem graves prejuízos ambientais e econômicos. Mas não é só isso não, hein? Pode gerar riscos à população. Um dos casos é a provocação de danos à rede elétrica. Antônio Correia, técnico em segurança do trabalho da Equatorial Goiás, faz um alerta e dá algumas dicas de ação em casos de acidentes.
5: Neste período de estiagem, é muito incomum identificarmos focos de incêndio tanto dentro da cidade como também próximo das rodovias. A orientação principal é evitar contato próximo a esses locais, porque o calor excessivo ele pode provocar sérios danos à nossa estrutura, tanto a postes, transformadores, como também pode ocorrer situações de rompimento de cabo. Caso você identifique situações com focos próximo à rede elétrica, ligue imediatamente ao corpo de bombeiro através do 193. Caso identifique que existem cabos próximos ao solo, jamais encoste, jamais se aproxime. Entre em contato direto com a Equatorial, que nós acionaremos uma equipe de imediato para o local. Você entra em contato para a Equatorial através do 0800-062-0196.
4: Um homem de 34 anos foi baleado na perna durante uma abordagem da Polícia Militar dentro de uma igreja no bairro da periferia de Anápolis. O disparo ocorreu depois que, segundo a corporação, ele avançou contra os policiais segurando um canivete. A ocorrência começou quando o motorista que passava pela região procurou uma equipe que fazia patrulhamento e contou que o homem, armado com uma faca, havia entrado na igreja Nossa Senhora do Perpétuo Socorro. Os militares foram até o templo e conversaram com testemunhas que relataram que o suspeito estava bastante alterado e aparentava estar sob efeito de entorpecentes. Um jovem de 22 anos acabou preso após fazer a própria mãe refém durante um surto em Aragarças, no oeste de Goiás. Conforme a polícia militar, o suspeito usou uma faca de cozinha para ameaçar a mulher de 47 anos. O surto teria ocorrido após o jovem não aceitar o fim do relacionamento com a companheira. Ele foi imobilizado com o uso de uma taser, uma arma que provoca choque elétrico. O Tribunal Superior Eleitoral já recebeu 108 denúncias de possíveis irregularidades em propagandas eleitorais em Goiás, desde o início, né, oficial da campanha, 16 último. Os registros foram feitos por meio da plataforma Pardal, ferramenta criada pela Justiça Eleitoral para receber relatos da população e acompanhar ocorrências durante o período eleitoral. O IPASGO Saúde promoveu uma palestra sobre inclusão com o influenciador digital João Vitor de Paiva e a sua mãe, a psicóloga Márcia Regina, abordando o tema Superando Barreiras, Experiências, Conquistas e Desafios na Educação de um Filho com Síndrome de Down. Anualmente, o IPASGO promove a Semana da Saúde e esse ano com foco especial na inclusão de pessoas com deficiência. Fernando Veloso, gerente de gestão de pessoas e aquisições do IPASGO, destaca os resultados obtidos com essa campanha.
1: O IPASGO promove agora a segunda edição da Semana da Saúde, com o tema Quem Cuida Merece Ser Cuidado. É um momento dedicado à promoção da saúde, à prevenção e ao cuidado com os nossos colaboradores. No ano passado, em 2025, a gente realizou também uma edição e foi bastante proveitosa. A gente colheu bastante resultado positivo, né? Nós tivemos mais de 140 bolsas de sangue doadas para o nosso parceiro Hemocentro, que inclusive deu ao IPASGO o terceiro lugar na competição de maiores doadores de sangue do IPAS Saúde. A gente fez mais de 300 aplicações de gotas fitoterápicas e também fizemos mais de 60 atendimentos de aferição de pressão, de glicemia e bioimpedância.
4: Bom, a inclusão das pessoas deficientes na questão da saúde do IPASGO é uma prioridade.
1: Sim, é uma prioridade para o IPASGO Saúde. É uma questão sensível que a gente faz questão de promover, de conscientizar. Os nossos editais de processo seletivo, eles contam com cotas para PCD e é uma questão muito importante para o IPASGO.
4: Eram essas as informações de hoje de Goiânia, informou Libório Santos.
0: 7:06.
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6: Então, turma, tô de volta, agora às 7:10, bom dia pra turma que tá ligada, obrigado a vocês aí pelo carinho da audiência. É, lembrando que hoje é quinta, hoje é a curva do final de semana, hoje pode, né, turma? Pode, hoje pode tirar a poeira da garganta, mas devagar, viu? É, de leve, que amanhã tem trampa, amanhã ainda é sexta-feira, então se exagerar é depois do expediente, aí pode tomar uma, bora? Tem gente lá, velho. Deixa eu ver quem tá de lá. Calma aí, velho. Vai, não aperta nisso aí não, moço. Calma, tem gente lá, ué. Calma aí, deixa eu me ver. Parece que é meu amigo Ronaldão. Bom dia, Ronaldão.
7: Alô, bom dia, Divino Dantas.
6: Bom dia, meu parceiro.
7: Tá, como é que tá? Tá bom demais. Bom demais, dia a todos os ouvintes. Bom dia a todos da rádio aí. Bom dia a todo o pessoal de Cesarina. Tem muito cliente aí de Cesarina, hein, Divino?
6: Coisa boa, nossa senhora.
7: Muito cliente que vem aqui na praça aqui com meu salgado nosso.
6: Aí, ó, tá vendo?
7: Deus abençoe vocês, tá bom, da rádio, mas, viu?
6: É.
7: Bora pra cima, Rocha.
6: Bora.
7: Hoje tá bom, hein?
6: Tá
7: bom,
6: tá agradável.
7: Ficar quietinho em casa, né?
6: Tomar uma quente.
7: Bom dia, bora, Divino. Rocha, velho aí, põe pra trabalhar.
6: Bora então, amigo Ronaldão aí. Praça da Bíblia. Bom dia pra ele. Obrigado, viu, gente? Obrigado, Ronaldão. Operário e Vida e Viola é o nome da moda, viu? Modão de qualidade, da prateleira de cima. O velho quer falar com você. Fala com ele, velho. Fala com ele um pouquinho aí. Pode falar. Não, não, velho. Não vai brigar, não.
8: Se a sua vida é azeda.
6: Aí, ó.
8: Adicione cachaça e gelo e açucrinha e faz caipirinha e toma. E toma vergonha nessa cara e para de encher o saco dos outros.
6: Ei, velho, isso é problema, velho. Eu falo pros caras não mexer com você, si, galera ainda. Não, vai brigar mais não. Vai tomando. Fala com ele aí de
8: Cabo,
6: novo.
8: Você tá bom, pega um quintal pra você limpar, cheio de tapiocanga e formiga lava pé. Para de ficar ligando aqui na rádio, enchendo o saco, moço. Vai trabalhar, vai vender um Big Bang.
6: Véia latada. Véio, você não tem remédio não, meu filho. Operário, Vida e Viola é o modão, viu? Pra você, viu, Ronaldão? Obrigado pelo carinho. Tem mais gente lá, velho. Velho falou, quem tá de lá? Deixa eu ver aqui. Ah, o velho falou, não é possível que aquele... Fala, ô Júnior, velho, tá nervoso aqui já.
9: Bom dia, velho. Ô, velho.
6: Aí, velho.
9: O meu problema, agora. Uma manareta.
6: Não, essa andar, é boa, não cai, né?
9: Ele
6: tá caindo.
9: Mas
6: demais.
9: Você vem aqui, nós vou indo que eu vou te passar um remédio bom. Limão com sal.
6: Ih, velho. Aí é doido.
9: Pior que eu. Paradinho, velho.
6: Nossa, velho. Junto tá apelando.
9: Tu vem aqui que eu vou curar seu ralado.
6: Aí, velho.
9: Aí tu vai andar na bicicletinha que não vai ter cuidado de você ficar ralado.
6: Essa é boa que é pequena, né? A monareta. Já tive uma já.
9: Que eu vou lhe curar.
6: Aí, velho, viu? Limão com sal.
9: Tá na rádio, tá bom demais.
6: Bora então, meu amigo Júnior da Evoline. O velho tá brabo com você, quer ver?
8: Pega essa caminhonete.
6: Não, velho. Ô, velho, fica brabo. Ô. Que foi, velho?
8: Cala a boca, rapaz.
6: Aí, ó, eu sabia. Eu sabia que o velho ia ficar nervoso. Ih, velho, Júnior da Evoline caiu, mas o velho caiu mesmo, coitado. Tá todo ralado aqui, mas ele falou limão com sal, velho. Lá tá.
8: Olha que você veio, tudo ralado, ó. Tudo ralado.
6: Aí, viu, pobre?
8: Tudo ralado. Mototáxi, velho, aí, ó. Inventei de vir de mototáxi pra rádio hoje. A hora que deu ali, acabou que passou a esquina sem poder bater no meu caipchão, rapaz.
6: Você tá brincando, lá perto do Hugo.
8: Esses mototáxi tá precisando tomar um tipo na ideia, hein?
6: A turma é meio atrapalhada, gente. Tem que ter cuidado.
8: Se não tem amor na vida de vocês, tem amor na vida dos outros que tá andando atrás.
6: É, pelo verdade.
8: Amor de Deus, Tom, olha que você vê, tu ralado, rapaz. Eu já sou de idade. Faz não. Isso com o velho, não, moço.
6: Não, velho, você faz igual o Júnior falou, vai dar certo. Ele arrumou uma monareta pra você. Aquela é boa que é baixinha, né, velho? Não cai, não. Aí comprou uma alta demais, moço. Uma elétrica daquelas grandes. Vou te falar uma coisa. Falei pra ele, velho, isso não dá certo. É, velho, não adianta ficar bravo, não. Tá errado mesmo, meu filho.
8: Pega essa caminhonete sua e soca ela.
6: Não, velho, não vai apertar mais nada. Deixar por conta dele aqui, moço. Ninguém trabalha. Nilton Lamas, fui mandado embora junto da Evoline, modão pra vocês aí, viu? Moda de qualidade, vou aproveitar, meu amigo Cid Henrique tá lá em Cachoeira Alta, tá escutando nós, velho, tá lá, tá na recuperação lá escutando nós, bom dia pra eles, é o meu amigo Cido, Cido e família, né, ligado, tá na clube, tá bom demais. É, ainda tem as andorinhas, velho, as andorinhas, ó, moda boa de qualidade que eu quero deixar pra turma das fazendas. É, a turma que tá aí puxando, tem gente que tá no curral uma hora dessa, né? Tem gente que termina de puxar o creme é 8 horas, né, turma? Tá nervoso ainda, velho? Para de rolo.
8: Tá louca, rapaz.
6: Ei.
8: A culpa é minha, eu coloquei ela em quem eu quiser.
6: Aí, ó, viu, velho? Tá nervoso com força. Eu vou trazer moda, ô Júnior. Larga o velho quieto, moço. Pelo amor de Deus.
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6: 7:16. Operário Vida e Viola. Ronaldão, aumenta o volume da clube.
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7: Então, turma, tô de volta aí, 7:41. Vamos trazendo mais moda. Tem mais gente do outro lado, né? Vamos ver quem tá de lá. É, tem gente lá, parece que é o Divino Padeiro. Fala com nós, Divino Padeiro. Bom dia.
8: Bom dia, xará. Bora, bora.
7: Divino Padeiro, como
8: hoje
7: é que tá?
8: Hoje é a curva, né?
7: Hoje é dia,
8: hoje
7: né?
8: Hoje a galera já começa a desandar.
7: E hoje já pode,
8: bora,
7: né?
8: Bora, bora, botar pra gerar. Tá na puta, tá bom demais.
7: Só que tem que ter cuidado, né? Bora, bora, né, turma? O Divino Padeiro é verdade. Hoje já pode desandar um pouco, mas só que tem que ser devagar, né? Tem que ser depois do expediente, né, gente? Milionário José Rico, 60 dias apaixonado. Divinão, obrigado aí pelo carinho da audiência. Você e toda a turma aí na panificadora da Silvana Elismar, né? A turma tá toda aí, né? Que foi, velho? O velho quer dar um recadinho pra você, Divino Padeiro.
9: Que a sua vida é azeda. Adicione cachaça, gelo e açucrinha e faz caipirinha e toma. E toma vergonha nessa cara e
7: para. Não, não, isso aí não, velho. Pega leve, moço. Divino Padeiro, dá moral pra ele, não. Toma uma todo jeito, nós bebe mesmo. Então, velho, para com isso, velho. Para de rolo, velho. Milionário José Rico, 60 dias apaixonado. Quero deixar um bom dia também. O Carlão tá na estrada. Bom dia, Deus leva, Deus traz, o companheiro. Olha, Mato Grosso e Matias, de igual pra igual é moda de qualidade, hein? Então, vamos deixando um bom dia também ao Cleito da Elite Motors. Bom dia, viu, Cleito? Obrigado aí pelo carinho da audiência. Bom dia pra você, né? Já tá de portas abertas? Já? Já tá, né? O café já tá pronto, as meninas já tá a posta, aí a turma que vai atender, né? Então, é lá na Elite Motors, né, gente? O meu amigo Cleito, bom dia pra você e toda a sua equipe de trabalho. Mato Grosso e Matias, de igual pra igual, o Moldoga eu vou deixar também pro Carlão. Velho, o Carlão tá na sintonia aí, o velho quer falar com você, pera aí, calma aí, velho, fala com ele aí, pode falar, da direção. Fala, velho. Velho, nossa, aperta.
9: Gostaria de pedir aqui a atenção da direção da rádio.
7: Tá por gentileza. Aí, hoje ele tá.
9: Que fizesse um favor para a minha pessoa. Quando eu vim pra cá, me prometeram um garçom aqui.
7: Certo, velho.
9: Né? Ai, que eu vou trazer um garçom. O garçom veio só uma semana, já não veio mais.
7: Não apareceu nada.
9: Eu quero saber, cadê minhas regalias? Cadê minhas coisas? Porque, olha, eu já tô com a boca seca aqui, ó. Então, um negócio.
7: Tomar um café, velho.
9: Tá de manhã a palavra que eu tô, não tem nada aqui pra gente beber.
7: Tem
9: cadê?
7: Não, véi.
9: Cadê a água perreira? Cadê a cervejinha gelada que eu pedi aqui?
7: Ah, você não quer nada, não.
9: Cadê?
7: Isso é terrível.
9: Ah, não, deixa eu andar com vocês, não, uai.
7: Mas é moda. Larga de rua. Vamos de modão, gente. 7:44. Divino Padeiro, tem moda, tá na clube.
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0: 7:47.
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0: Ei, modão, hein, turma? Que é isso? 7:51.
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0: Então, vamos trazer mais um. Vou trazer um do Renan e do Raí. Moda boa, essa daí vou deixar pra turma lá da Calande, escutando nós. Obrigado a vocês aí, Arnaldão, Boiador, toda a turma aí que toma o café amarelo. E daqui a pouquinho eu tô picando a mula.
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0: Ei, meu Deus do céu, que é isso? Que moda é essa, Filipão? Bom dia pra você, Maria Inês, minha sobrinha, Filipão em Paranaguara, bom dia pra você, está na clube.
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0: É, velho, o Filipão tá de lá. Ô, Filipão, velho, quer falar com você aqui. Fala com ele. O que foi, velho? Ô, não, tá com um negócio de ar-condicionado aqui. O velho hoje tá problema, viu? Não, não tá fácil mexer com ele, não, viu, Filipão? Fala com o Filipão, velho. Fala aí.
2: Nossa, mas anda fazendo calor, hein?
0: Aí, filho.
2: Nossa, senhor, tá tão calor, véio. Tão calor que eu tava mais minha namorada assim naquele momento, sabe? Assim, a bichada que eu tenho aí.
0: Se ajeitou?
2: E eu falei assim, amor. Tava naquele clima gostoso. Eu falei assim, amor, véio, fala uma coisa quente. Pra mim, ela falou assim, Rio Verde. Tomar banho na soda, vai. Trem tá calor, tá na sombra, a gente tá suando,
0: não,
2: você
0: vai,
2: Pedro.
0: Tá gostoso,
2: liga,
0: você
2: é acostumado.
0: Não, vou ligar
2: tá
0: agora não.
2: Tá grande que eu aí, solidade.
0: Não, vai, vai, é problema demais, Filipão. Então, quero deixar um bom dia ao Luiz Felipe, né? O Filipão, meu sobrinho, tá lá em Paranaguara, tá ele e a sua mamãe, Marinês sobrinha também, irmã do Carlão Dantas aqui. Bom dia pra vocês, Deus abençoa. É, a turma tá no aplicativo, tá escutando a clube, vou trazer moda pra ela e vou trazer pra ele também, né?
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0: Bora, velho, larga de rolo. Vamos trazer moda. Então, Luiz Felipe, eu vou deixar a Roberta Miranda, O Desespero de Uma Noite, é moda boa, vou deixar pra você, Marinês, Deus abençoe vocês, fica com Deus, nós vai, vai picar a mula, não vai, velho? Eu tô indo embora, o Benjamin tá vindo aí, velho, vê se esse carro pega hoje, se esse carro não pegar, eu vou de moto. Ah, hoje tá complicado, viu? Pega não. Tá difícil. Não, pega de jeito nenhum. Não, velho, larga o trem quieto, não pega. É, o homem tá chegando, o homem da, o Elton Benjamin tá chegando aí, velho, ó. Ó, tá chegando de helicóptero aí, ó, o homem, a Clube FM, a potência. Bora, velho, vamos picar mulo, o homem tá vindo, velho. Ô, meu Deus, velho, é problema. Bora, velho, bora. Tá indo embora, é o Benjamin, até as, começa às 8 horas, vai até às 11, programa Carlos Martins, o amigo da dona de casa. E eu, gente, tô picando a mula, tô indo embora, vou deixar a minha última aí, ó, se alguém procurar por mim, hein, Filipão, diga que eu já fui, piquei a mula, até amanhã, se Deus quiser.
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0: Opa! Tô por aqui, gente. 8h12. Bom dia, bom dia, bom dia!
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0: Alô, Divino Dantas e o véio aí. Bom descanso aí. Hoje é só quinta-feira, gente. Que maravilha! Começando mais uma edição do programa Carlos Martins, o amigo da dona de casa. E é comigo aqui, ó. Elton Benjamin, vou ficando com você nessa manhã linda, graduabilizadíssima, fantástica, perfeita, né? E tá tudo pronto aqui pra você me ajudar a fazer essa programação. Eu e você, você e eu, vamos até às 11 da manhã, hein? Lembrando, hein? Dia lindo pra viver, sorrir, cantar e ser feliz. E falar pra você, hein? Na vida é um espelho. Sorrir pra ela sorrir pra você.
1: Bom dia!
0: Olha só o que vai rolando, hein? Resumo de novela, dança do signo, tititi da fama, fique sabendo, receita do dia e de repente aquele alô. Pra você que vai estar com a mão no telefone, telefone na mão, a partir de agora já tá liberado o nosso zap 64-3543-1572, 64-99-44-2286. Vamos que vamos, né, gente? Ontem, em quase toda a região, teve chuva de poeira. Agora vai ter chuva de sucesso por aqui. Vamos continuando, hein? Do jeito que o povo gosta, do jeito que o povo quer. Tá na clube, tá bom demais. Ei, maravilha, maravilha, hein?
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0: Aquele abraço pra todos os trabalhadores, trabalhadoras, feirantes. Hoje é dia de feira do produtor rural em Palmeiras de Goiás. A todos os feirantes, aquele abraço, viu?
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0: Olha só, e pra gente começar, tem que mandar os parabéns pra você que faz aniversário hoje. Não posso esquecer, faço questão, viu? Todo dia é especial, né, gente? Todos os dias é especial, mas o dia do Niver, meu Deus. Agora, que o Papai do Céu abençoe a cada um de vocês que faz aniversário hoje, que essa data se repita por muitos e muitos anos, muita saúde, muita paz e muita alegria, viu? Saúde, paz, o resto, a gente vai correndo atrás!
1: Oi, bom dia!
0: Pra gente começar, Luísa, tem o Zezé de Camargo e Luciano em alto astral, Dona Eva, tem o André e Adriano, Pancadão Sertanejo, vai pra Dona Francisca, pra toda a família, incluindo o Cheirinho, né? As suas noras, viu, Dona Francisca, neto, filhos, todo mundo aí, um abraço especial, viu? Pro seu filho lá no Lava Jato também, vai pra Edna também, aquele abraço, família do Nego Juriti, o nosso bom dia, Dona Marilda, sou João Batista, aquele abraço, pessoal da Construção Civil também, Érica, Leonardo também, chega aí pra você, viu? Aí daqui a pouquinho tem Renan e Raí. Vai para toda essa turma também da Ervoline Transporte. Um abraço especial para cada um de vocês. E Juninho, e aí? O velho tá brabo com você, hein? Tá brabo. Vamos lá, gente. Chega com tudo aí, o Zezé de Camargo e Luciano. Lembrando que hoje o Zezé tá bem pertinho, Paraúna, né, gente? Eita, vamos lá.
3: E aí, Luciano? Vamos fazer essa galera sacudir? Vambora, Zezé! O que tá faltando então, Luciano?
4: Tá faltando alegria, mãozinha pra cima e todo mundo na maior felicidade.
3: Então quer ver todo mundo na contagem da alegria com a gente? Todo mundo! No sacode!

0: Olha, 8h26, hein?
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0: Chegando aí, Renan e Raí.
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0: Aí, Renan e Raia, brilhantando a nossa manhã. A gente começou muito bem, com o pé direito, com o pé esquerdo, tudo equilibrado, juntamente com você, através do rádio, através do aplicativo, gente. Que maravilha, daqui a pouquinho mais sucesso e aquele alô.
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0: dia, bom dia, bom dia, gente. 8h39, tamo de volta, né? Tamo de volta! 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
1: Oi, bom dia!
0: Pra brilhantar nossa manhã, chega ele, Gustavo Lima, Maiara e Maraíza, Zé Neto e Cristiano. Zezinho da bicicleta, segura aí, meu amigo.
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0: Ah, maravilha, Zé Neto e Cristiana brilhantando a nossa manhã,
1: hein? 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
0: Junto com você e pra você, a gente vai seguindo até as 11 da manhã, tá chegando Luiz Gonzaga, sabe aquela música Cheiro da Carolina? Ah, Érica, e também Dinalva, aquele abraço especial pra vocês, tá chegando o Daniel também, tem Israel e Rodolfo também daqui a pouquinho aqui pra você, tá? Tocando muito sucesso nessa quinta-feira linda.
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0: Maravilha, gente. Olha, daqui a pouquinho vamos estar recebendo as poderosas. Vai chegar com tudo aí pra você, com resumo de novela. É, Dança do Signo, Tititi da Fama e Fique Sabendo. É o instante, daqui a pouquinho, hein?
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0: 10.
1: É isso aí, gente. 9 e 10. Vamos lá, meninas. Capricha aí. Vamos juntos.
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1: Agora é com vocês. 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
3: Oi, lindezas do meu coração, seguindo com o resumo de novelas de quinta-feira, 27 de agosto, em A Nobreza do Amor. Acontece que Virgínia vibra com a possibilidade de entregar a Lica a Gendal. Salma pensa em Omar. Januário comemora a construção de sua casa nas terras dadas por Tonho. A Lica descobre que Gendal se casou com Binta e celebra o fato de finalmente poder se casar com Tonho. Eu fico por aqui, um beijo, obrigada pela companhia. Daqui a pouquinho tem mais em Por Você.

Gente, hoje é sexta-feira, dia 28 de agosto de 2026. Eu sou a Suzy Luiz e tô chegando com as previsões astrais para essa sexta-feira. Sextou, 28 de agosto. Vida longa para quem dá mais um giro em torno do sol e quem faz aniversário no dia 28 de agosto. É do signo de Virgem com a personalidade do signo de Libra. São pessoas mais românticas, sentimentais, gostam de demonstrarem amores profundos. Tudo de bom para você que faz aniversário hoje, 28 de agosto. Áries, Touro e Gêmeos. Oi, Áries, nascidos de 21 de março a 20 de abril. Disposição para você cumprir as suas tarefas. Una-se aos colegas para atingir objetivos em comum. A amizade pode virar romance. Já na união, converse para se acertar. A cor para hoje é o branco. Números da sorte 94, 13 e 04. Touro, nascidos de 21 de abril a 20 de maio. Touro, você vai ter o apoio dos amigos para tudo que precisar, mas não queira impor as suas vontades. Pode pintar um clima de romance com um colega. A dois, a união e a cumplicidade lideram. Cor para hoje preto. Números da sorte 05, 23 e 32. Gêmeos, nascidos de 21 de maio a 20 de junho. Gêmeos, você vai se entender com seus colegas e pode aprender com a troca de experiências. Invista nos estudos. Paixão e amizade pode se misturar. Inove no amor. A cor para você é o verde. Números da sorte 87, 06 e 34. Eu já volto e falo com Câncer, Leão e Virgem mais um bloco de previsões.

Olá, tudo bem? Eu sou a Tati Invade. Está chegando o Tititi da Fama. Tudo o que está acontecendo no mundo dos famosos, eu conto agora pra você. Filho de Ronaldinho Gaúcho chega com a mulher a Portugal para jogar em time da segunda divisão. João Mendes já vem sendo tratado como celebridade na região do Algarve, no sul de Portugal, onde vai morar pelo menos nos próximos meses. Em recente visita a uma churrascaria local, o único filho de Ronaldinho Gaúcho tirou fotos com clientes e funcionários. O jovem atleta de 21 anos é o novo contratado do time da segunda divisão do futebol português. Ele foi anunciado pelo clube para as duas próximas temporadas. E tá feliz demais, a mulher já tá lá com ele e eu fico muito feliz por ele, né, gente? Imagina o pai, cheio de orgulho. Olha, daqui a pouquinho eu volto pra falar de Alexandre Nero. Fala da perda da mãe aos 14 anos e do pai aos 17 anos. Eu te conto já aqui no Tititi da Fama. Música.

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4: Opa! Vamos por aqui, né? Olha só, abraçando aí todos os ouvintes, né? Abraço especial para cada um de vocês. Os feirantes da Feira do Produtor Rural em Palmeiras de Goiás, abraço a cada um de vocês. Turma boa que está aí, de repente, organizando para logo mais, preparando aquele salgado, né? Aquele abraço. Manda um abraço aqui também para Ellen da Tapioca, nosso bom dia. Para Jussara também, nosso bom dia, viu, gente? É. E para vocês nos estabelecimentos comerciais. Alô, John Celular, em Palmeiras de Goiás, o nosso bom dia. Pessoal da Maria Franco também, aquele abraço, hein? Cesarina, e turma boa danada de ajeitada. Lava Jato do Hugo, nosso bom dia. Seu Estevam, para todo mundo aí. Pessoal do Ferro Indusmec também, o nosso bom dia. Pessoal que tá na fábrica de cimento indo e vindo, obrigado, gente, pelo carinho. Turma boa do Mototáxi, turma boa também do aplicativo Mobigo, nosso bom dia. Pessoal da Motobel, aquele abraço. Elite Motors, bom dia, turma. Pessoal que tá aí no Pereira, troca de óleo. Pessoal da cidade, de todas as cidades, se encontram ali aí fazendo troca. Pessoal da cidade de Vajão, aquele abraço. Pessoal que tá nos postos de combustíveis também, os frentistas, o nosso bom dia. Turma boa dos restaurantes também, restaurante do Gordinho, turma boa danada de ajeitada aí, bom dia. Dessa vez chegando o nosso convidado especial em destaque hoje, tá aí Natanzinho em todo o Brasil, né? Em todo o Brasil hoje, destacando essa música linda, Até Quando, né? Eita, tá chegando aí. Depois tem João Gomes também, tá chegando aí também pra Patrícia, um abraço especial pra vocês, tá? O Lucas também tá ligado, o Reginaldo também, a Maria, opa, aquele abraço. Pessoal do Salão de Beleza também, todo mundo ligadinho conosco, né? Eita, maravilha. Pessoal também do Lava Jato Autocar em Palmeiras de Goiás, o nosso super bom dia, bom dia, bom dia. Pessoal do Dilbar também, o nosso abraço pra todo mundo.
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1: Maravilha, gente, olha só, mandando aquele alô pro Donizete do Salão. Alô, Donizete, vizinho da Motobel, em Palmeiras de Goiás. Vem pertinho da Galeria Portinari, vem pertinho da Clube FM também, né? Eita, abraço especial pra vocês. Abraçando aqui também, olha só, a... esse rapaz tá aí bem do lado, né, do Café Central. Eu anotei seu nome, mas eu perdi aqui, né? Eu perdi, mas tá aí, o vizinho do Pacheco, tá aí vendendo melancia, o som tá ligado. Tá chegando o Bruno e o Marrone, pra todo mundo aí se emocionar junto com vocês. Vamos lá? Vai, Bruno e Marrone, vai. Balança os corações, tá na Clube, tá bom demais?
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0: 9h41.
1: Muito bem, chegando mais informação pra você. Tem resumo da sua novela, Dança do Signo, Tititi da Fama e Saúde, beleza?
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0: Quinta-feira que segue por aqui, 27 de agosto, em Por Você. Te conto que Bela acode Carmela e Vanessa se recusa a atuar como anestesista na ausência do médico responsável pelo plantão. Bela consegue fazer o parto de Carmela, que afirma que ninguém sabia de sua gravidez. Lucas se decepciona com a ausência de Bela ao encontro dos dois. Por aqui eu fico, amores. Daqui a pouquinho tem mais na novela Quem Ama Cuida.

Mais um bloco de previsões astrais para essa sexta-feira. Câncer, Leão e Virgem. Câncer, nascidos de 21 de junho a 21 de julho. Câncer, hoje é um bom dia para negociar melhorias com os chefes. Você também pode romper uma parceria para ter mais liberdade. Pode atrair alguém influente no trabalho. Cor para hoje, verde. Números da sorte, 79, 88 e 16. Leão, nascidos de 22 de julho a 22 de agosto. Leão, você pode fazer bons contatos de trabalho, mas mantenha paciência para esperar os resultados. Viagens estão protegidas. Cor para você, marrom. Números da sorte, 8008 e 26. Virgem, nascidos de 23 de agosto a 22 de setembro. Virgem, você vai ter facilidade para aprender e oportunidade para progredir. Sol e Júpiter indicam popularidade na vida social, romance e parceria ainda forte. Cor para você, pink. Números da sorte, 72, 63 e 28. Eu já volto e falo com Libra, Escorpião e Sagitário em mais um bloco de previsões.

Titi da Fama está de volta para falar do ator Alexandre Nero. Fala da perda da mãe aos 14 anos e do pai aos 17 anos. Sou da escola da sobrevivência. Alexandre Nero diz que não virou artista por vocação, mas por necessidade. Hoje, um ator consagrado, ele estava perto de fazer vestibular para veterinária, depois de já formado como técnico de agropecuária, quando sua vida sofreu uma reviravolta. Eu não tenho nenhuma formação acadêmica. Toda minha formação é autodidata. Sou da escola da sobrevivência. Eu estava prestando vestibular quando eu perdi meu pai aos 17 anos, 3 anos depois de ter perdido minha mãe aos 14 anos. A partir daí, eu fiquei sem chão, sem condições financeiras e eu precisava trabalhar sem experiência nenhuma, disse o artista em um podcast. E hoje está muito bem, né, gente? Que história de superação, viu? Olha, daqui a pouquinho eu volto para falar de Isabella Scherer. Anuncia nascimento do filho. Eu te conto já já aqui no Titi da Fama.

0: vitamina C, carotenoides e vitamina A. Antioxidantes com ação antioxidante que evitam o estresse oxidativo e inibem o crescimento de células tumorais, ajudando a diminuir o risco de câncer.
1: Maravilha, hein, gente? Vamos lá, vem comigo! Eita! 9h45, gente, olha só, disparado aí, né? Entre as 100 mais tocadas, você vai conferindo agora o sucesso. Tem Zezé de Camargo e Luciano, hoje vai estar brilhantando a vida de muitos, né? Muita gente na cidade de Paraúna, um abraço especial para cada um de vocês em Paraúna. Vai estar recebendo o Mirosmar hoje, né? É, o Zezé de Camargo hoje. E com certeza essa aqui, todo mundo vai cantar junto. Eu tenho certeza que vai ser aquela onda, né? Que Deus abençoe a cada um de vocês que vão estar na estrada aí, né? Indo e vindo. E lembrando, na cidade de Palmeiras de Goiás, fica atento aí, gente, às mudanças de trânsito. Teve mudança aí, viu? Teve mudança, várias mudanças, né? No trânsito, tem quebra-molas aí onde não existia. Antes só tinha a placa, né? Tem semáforo aí também, né? Vamos ficar atento a essa sinalização. Olhar também, gente, aonde as ruas é permitido ir, né? De repente só aquele sentido e de repente só outro sentido, né? Tem gente entrando aí, volta e meia, entrando na contramão. Não pode, gente, aí não pode, né? Não pode! Outro que confia, eu tô certo. De repente vem um errado distraído aí, acontece um acidente. Então, fique atento aí. Vamos lá andar com aquela velocidade moderada dentro da cidade aí. Atenção aos caminhoneiros, moto, taxista, todo mundo aí, gente, fica atento às mudanças, né? Que foram feitas na região, ou seja, em Palmeiras de Goiás, na cidade de Palmeiras de Goiás, muitas mudanças aí. E algumas mudanças, praticamente todas elas, né? Pro bem de todo mundo. Mas a gente volta e meia tem que ficar atento aí, né? Não entrar na contramão. E vamos lá, com bom senso também, né? Com bom senso também. Tem local aí que você, o sentido é só indo, o sentido é só vindo, né? Fique atento, tem novos semáforos e quebra-molas também na região de Palmeiras de Goiás. Então, gente, eu quero todo mundo aí de bem com a vida, né? Se você, de repente, não vai ver o quebra-mola, não presta atenção aí, de repente, na sinalização, tá sinalizado, né? Tá sinalizado, então fique atento olhando. O motorista tem que dirigir, não é olhando para baixo, não. Olhar sempre à frente e ao lado, à sua direita, à sua esquerda, né? No entorno, para que realmente, deixa o som só aí no carro, aí você vai só ouvindo, né? Só ouvindo a Clube. E obrigado pelo carinho da nobre audiência. Um bom dia para todo mundo aí da Secretaria de Trânsito, né? Em Palmeiras de Goiás, o secretário, todo mundo aí. Um abraço especial para cada um de vocês. A turma boa tá aí com o rádio ligado.
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1: E os motoristas, fica atento, hein? Vamos lá, ondas de emoções você vai curtindo aqui na Clube FM. Zezé de Camargo, Eduardo Costa, Zé Neto e Cristiano, tem Gustavo Lima também aqui.

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0: Olha só que legal, gente. São exatamente 10 horas. Daqui a pouquinho já tem a receita do dia por aqui. Ei, tá na clube, tá bom demais. Daqui a pouquinho as meninas chegam aí caprichando, né? Obrigado, meninas. Vai brilhantar nossa programação com resumo de novela, dança do signo, tititi da fama, é saúde e beleza. Daqui a pouquinho tem mais saúde e beleza, né? Agora vem receita do dia. Hoje é um pão, pontinho, pontinho. A gente vai estar descobrindo aí, né? Que maravilha. 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
1: Oi, bom dia!
2: 10 e 11.
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5: Quem ama, cuida por aqui, 27 de agosto, quinta-feira. Amores, olha, Carla insinua a Kleber e Pedro que sofreu ameaças e se esquiva de falar com os dois. Ulisses fica apreensivo com o interesse de Tiago em ver o balanço da joalheria. Mal fica encantado com o novo apartamento de Adriana. Elisa se preocupa com o plano de vingança de Adriana e Pilar aceita testemunhar a favor de Ademir. Um beijo, meus amores. Lembrando que amanhã estarei de volta com mais resumos de novelas. Tchau!

As previsões astrais para essa quinta-feira estão de volta. Eu sou a Suzy Luz, agora eu falo com Libra, Escorpião e Sagitário. Libra, nascidos de 23 de setembro a 22 de outubro, harmonia e equilíbrio, Libra, que fazem você sorrir hoje. Sua capacidade de ver diferentes pontos de vista está afiado, isso traz sorte nas parcerias e negócios. Se você quiser conquistar algo em relacionamentos, vá em frente. A cor para hoje é amarelo, números da sorte 35, 22 e 46. Escorpião, nascidos de 23 de outubro a 21 de novembro, Escorpião, intensidade e foco que atraem sucesso profundo. A sua energia intensa é um imã para a sorte hoje. Confie nos seus instintos para alcançar conquistas importantes. A cor para você hoje é o marrom, números da sorte 07, 28 e 41. Sagitário, nascidos de 22 de novembro a 21 de dezembro, Sagitário, aventura e otimismo que abrem novos caminhos hoje. É, o otimismo está em alta e a sorte aparece para expandir os seus horizontes. Seja uma viagem, um aprendizado ou até uma mudança. A cor para você é o azul e os números da sorte 18, 45 e 31. Eu já volto com o último bloco e falo com Capricórnio, Aquário e Peixes.

para falar de Isabella Scherer, que anuncia o nascimento do filho Tom. Nessa semana, Isabella Scherer contou uma notícia mais do que especial para os seus seguidores. A influenciadora anunciou o nascimento de Tom, fruto do relacionamento com Rodrigo Calazans. Em sua conta no Instagram, Isa já compartilhou as primeiras imagens do bebê e também mostrou fotos do encontro entre os irmãos. Ela e Rodrigo também são pais dos gêmeos Mel e Bento, de 3 anos. Tom, escreveu ela na legenda com emoji de coração. Momento único da família, né? Olha, daqui a pouco eu volto pra falar da Anitta. Toma uma decisão drástica e eu te conto ela já já aqui no Tititi da Fama.

0: bem, vamos lá para nossa receitinha de hoje. Pão de cerveja e aveia. Ingredientes: 40 gramas de óleo de soja soia, 25 gramas de fermento biológico fresco, 250 ml de cerveja clara, 500 gramas de farinha de trigo, 50 gramas de açúcar, 20 gramas de ovo, 100 gramas de aveia em flocos, sal a gosto. Vou repetir os ingredientes para você, vamos lá. 40 gramas de óleo de soja soia, 25 gramas de fermento biológico fresco, 250 ml de cerveja clara, 500 gramas de farinha de trigo, 50 gramas de açúcar, 20 gramas de ovo, 100 gramas de aveia em flocos, sal a gosto. Modo de preparo: dissolva o fermento na cerveja, junte os ovos, o açúcar e o sal. Adicione a aveia e, em seguida, misture a farinha até dar o ponto. Trabalhe a massa, sove bem por cerca de 5 a 10 minutos. A massa deve estar lisa. Cubra com um pano de prato e deixe crescer por cerca de 30 minutos. Modele o pão no formato que desejar ou disponha a massa em uma assadeira para pão de forma. Deixe crescer até dobrar de tamanho, asse em forno pré-aquecido a 180 graus e sirva em seguida. Tá aí, ó, pão de cerveja e aveia, a nossa receita de hoje. Até a próxima e bom apetite!
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2: opa, com muita, muita alegria a gente vai seguindo aqui. Eita, hora certa pra você que tá pensando no almoço, né? 10h16. Alô pra Regina, pro Aristóteles, turma boa, graduabilizadíssimo, Aparecido, pessoal da Alta Escola Promessa, também em Palmeiras de Goiás, o nosso abraço especial pra vocês, está bem à frente da Câmara dos Vereadores, né? Um abraço especial pra vocês em Palmeiras de Goiás. Abraçando o pessoal da torneadora Tornemac, eita, maravilha, né? E um abraço pra todos aí da Rede Jame Supermercado também, o nosso bom dia. Abraçando a todo mundo aí da Custódio Odontologia, bom dia também para vocês, gente. Ô, oh, maravilha. 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É, e também, olha só, abraçando aqui o Gustavo. Gustavo, um abraço especial também para você. É, e também, gente, manda um alô aí pro Pereira da Troca de Óleo, né? Ô, Pereira, um abraço. Bem pertinho do hotel Água Virada, né? Um abraço para vocês em Palmeiras de Goiás. Então, e abraçando também a toda essa galera que volta e meia fica aí com o radinho ligado, mas não manda zap pra gente, né? Não manda. Olha só que maravilha, gente. É, vamos abraçando aí também as meninas, os meninos, a rapaziada aí também, o pessoal que tá, daqui a pouquinho tá pro colégio, né? Um abraço especial para cada um de vocês. Mandar um alô para cada um de vocês que faz parte da educação de cada município, né? De cada cidade, aquele abraço. É, você que é guarda-noite, você que é gari, aquele abraço. Quero mandar um abraço especial aqui pro senhor Deir, né? Eu vou Deir e também a dona Jaci. Eu vou Jaci. Né? É a avó Jaci, e do Marcos Paulo, lá da torneadora Tornemac, né? Um abraço especial para vocês, tá sempre ligado, e para toda a família, viu? Se sinta abraçado aí pela toda a equipe da Clube FM, tá sempre ligado, ouvindo a programação. Daqui a pouquinho vem mais uma programação, estão ligados, sempre, sempre, sempre, né? Acorda aí, já liga o rádio bem cedinho, maravilha. Um abraço especial para cada um desses familiares que estão sempre ligados conosco na cidade, no campo, né? Abraçando o pessoal da Do Sono Colchões também, estofados em Palmeiras de Goiás, mega promoção para vocês, sempre o nosso super bom dia a cada um de vocês que é o nosso padrinho do dia a dia, você com rádio ligado e você também que tá sempre trazendo novidade aqui para nossa rádio, a sua empresa, né? Aqui para nossa emissora, porque tá na Clube, tá bom demais. Então um abraço especial para cada um de vocês, a você que está chegando também, o nosso bom dia. Daqui a pouquinho é hora de mais alô, porque agora é hora de sucesso. Tá chegando Henrique e Juliano para brilhantar nossa manhã. Tem Diego Vitor Hugo, tem Simone Mendes aqui também.

De sucesso em sucesso, a gente vai vivendo aqui, né? Ondas de emoções, que maravilha, 10h27. 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

0: falar sobre o futebol brasileiro, né? Copa do Brasil, é, o Campeonato Goiano da Segunda Divisão, Palmeiras Master e também o nosso Palmeiras aí, Associação Palmeiras, que hoje tem jogo lá no estádio Laranjas às 15 horas.
1: É isso aí, o Palmeiras Master, que com a vitória de 4-0 lá em Edeia, assumiu a liderança do Grupo B, viu, Rames?
0: É, ontem o Palmeiras estreou fora de casa contra o Edeia, lá em Edeia, né?
1: Isso.
0: E o Palmeiras fez 4-0 no placar, 3 gols do artilheiro Paulo Vinícius e 1 gol do Marquinhos. É, começou o campeonato bem, né? Fora de casa, uma boa vitória, um bom jogo. Esperamos aqui que o próximo jogo será contra o Cesarina, me parece, no próximo dia 5. O Palmeiras também possa fazer um bom jogo, um bom resultado em casa, porque as vitórias aí já no começo do campeonato será muito importante, visto que o Cesarina estreou com a derrota, né, para o Idealina em casa. E terá o triunfo agora contra o Palmeiras. Se o Palmeiras conseguir essa vitória contra o Cesarina, ele pode aí, né, deslanchar no campeonato, e com duas vitórias seguidas será muito importante pelas pretensões do campeonato e a classificação para a outra fase.
1: E o detalhe é, né, Jota, que já, a gente já começa o campeonato com o clássico, né? Que o clássico desse grupo é Palmeiras e Cesarina, aí não tem como discutir. E na próxima quarta-feira já, né? Próxima quarta-feira já tem
2: dois,
1: o jogo.
2: Né? Dois? Dia 2, né?
1: Ou não? Eu não sei.
2: Quarta-feira,
1: não,
2: acho que sim, né?
0: Você fala do Palmeiras e Cesarina?
2: É, isso. Vai ser no meio de semana.
0: Eu tava conversando com o
1: Júnior. Pode ser no dia 5, então.
0: É, o Júnior falou que estão decidindo a tarde, que pode ser quarta-feira ou sexta-feira.
1: É, porque isso. Ontem nós falamos com o Marquinhos, que é um dos coordenadores lá do Palmeiras, teria a possibilidade desse jogo ser realizado, na verdade, na próxima quarta-feira. É. O porquê que seria quarta-feira, torcedor? Ah, mas por que eu jogo às quartas? Porque o Palmeiras Master está no campeonato municipal, né? E aí os jogos são realizados sábado ou domingo. Pode ser a tabela cair sábado ou domingo. Então, por isso, seria na quarta-feira. Então, detalhe a gente aguardar. O que importa, Jota Martins e Ramsés, que vai ser um clássico, um jogão de bola, começando o campeonato já pela segunda rodada, o clássico entre Palmeiras e Cesarina, o jogo aqui, o primeiro jogo aqui.
2: É, isso aí nós não podemos negar que vai ser um grande jogo, eu tenho certeza, viu, Laz? É essa rivalidade boa, sadia, é claro, rivalidade ali dentro das quatro linhas, sempre teve bons jogos entre Palmeiras e Cesarina, né? O Cesarina iniciou mal a competição, mas não quer dizer que deixa de ser esse time forte, não deixa de ser forte o time de Cesarina, mesmo tendo sofrido essa derrota no início do campeonato, pode crer que nós teremos um grande jogo aqui entre Palmeiras e Cesarina, e vai vencer e vai se dar bem ao torcedor, né? Que for pra ver esse duelo aí entre Palmeiras e Cesarina, acredito que vai ser um grande jogo, como o próprio Rami disse, né? O vencedor desse jogo aí, se o Cesarina vencer, nivela, né, Ramos, aí no início da competição, um grupo muito, muito forte aí, acredito eu, colocando aí o primeiro lugar aí para Cesarina, Palmeiras, Palmeiras, Cesarina, qualquer um dos dois que chegar será de bom feito, porque tem bom time, o Cesarina vai, com certeza, vai querer, né, vir para cima do Palmeiras para buscar a primeira vitória, e o Palmeiras, com essa brilhante vitória fora de casa, se deu bem, né, o Palmeiras se dá bem jogando lá na cidade de Edeia, porque no campeonato passado, Lázaro, Ramos, todos aí estão a par das informações, o Palmeiras teve dificuldade aqui, empatou o jogo aqui, né? E lá venceu o jogo lá, e agora venceu de novo na estreia do campeonato. Isso é muito bom, o time vencer com uma goleada dessa, principalmente quando se trata de jogar fora de casa, isso é muito bom, o grupo começa animado, né? Forte, tem um grupo forte, o time do Palmeiras.

0: Palmeiras e tudo indica que vai fazer bonito nessa competição.
1: 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Ô Ramos, e aí esse clássico, ele ganha uma importância diferenciada, porque o Cesarina estreou fora de casa.
2: Torcedor, estreou dentro de casa.
1: Fora?
0: Foi fora.
1: Fora lá. Perdeu fora de casa. O Palmeiras foi fora e venceu. E o Cesarina vai fazer a segunda rodada fora de casa também. E aí, o Cesarina vem de uma derrota. O Palmeiras vem de uma vitória imponente, 4-0, com 3 gols do Paulo Vinícius e um do Marquinhos. Aí a gente vê como que será esse clássico, como será definido dentro do grupo esses dois. Porque para mim, os dois seriam os favoritos. Ele ainda continua sendo o favorito a estar na segunda fase do campeonato.
2: Lázaro, você frisou bem. Eu peço desculpa aí ao torcedor, porque eu achei que o Cesarinho tinha feito o primeiro jogo em casa, porque vai jogar a segunda fora de casa, né?
1: Isso.
2: Então, desculpa aí, eu vejo.
1: O Cesarinho estreou, Rames, lá em Idealina, contra o Idealina, perdendo 1-0 o jogo dia 22, sábado passado.
2: Eu disse que o time do Idealina é um time bom, viu, Lázaro?
1: Sim.
2: Porque pelo que as informações que eu tive aí. Só que agora esse jogo, ele é importante porque o Palmeiras pode deixar o Cesarino um pouco com os problemas nos próximos jogos, porque se o Palmeiras vencer, o Cesarino não vai conseguir nenhum ponto. Então, é de suma importância esse jogo em casa para o Palmeiras. Já que conseguiu uma vitória fora de casa, aqui nos seus domínios, o Palmeiras tem que pensar na vitória, porque o Cesarino é um ótimo time, é o time que tem condições de chegar na final do campeonato, é um time que tem condições de chegar no primeiro lugar do seu grupo, mas o Palmeiras tem que se impor em casa e vencer o Cesarino, e como se diz aquele dado, né? Como falava o Dorival Júnior, é um cachorro matando o outro. Porque se o Palmeiras for jogar lá, o seu Cesarinho não vai querer perder para o Palmeiras nem empatar. Então, o resultado é importantíssimo para o Palmeiras, pretensões do campeonato.
1: Só lembrando que o Cesarinho faz 2 jogos, primeiro e segundo rodada, ele faz fora de casa, mas depois ele pega 2 jogos seguidos em casa, que é na terceira rodada e na quarta rodada.
0: Aí se fizer um resultado mal aqui contra o Palmeiras, é o que eu tava pensando, viu, Lázaro? Vai fazer, Ramos, 2 jogos seguidos em casa.
1: Aí tem a chance de redimir. Né,
0: aí tem a obrigação de vencer, porque tem uma forte equipe. E jogando lá no estádio de Cesarina, o Cesarina é favorito. O que acontece? Depois o Palmeiras vai receber o Idealina aqui, né? O Edeia. E aí o Palmeiras vai jogar fora de casa. Então,
1: o Cesarina pega o Edeia, que perdeu um ano para o Palmeiras.
0: E o Palmeiras vai pegar o Idealina aqui.
1: Isso.
0: Acho que é aqui, né?
1: Na segunda rodada, na terceira rodada, o Cesarino joga contra o Edeia Esporte Clube, o que perdeu para o Palmeiras ontem. E na quarta rodada vai pegar o Idealina. Aí é esse time que o Ramos César está dizendo aí, que tá boas informações para esse time, né, Ramos?
2: Como eu fiquei sabendo, é um time bom, é um time que é diferenciado no momento. A mim parece que é melhor do que o do ano passado. No semestre passado, deu muito trabalho para o Cesarina, conseguiu a vitória em casa. E como eu acabei de falar, eu acho que o Cesarina vai vir aqui, pelo menos um empate para o Cesarina aqui será de bom tamanho, mas se vencer também, o Lázaro não é surpresa, porque o Cesarina tem um grande time, um bom treinador, que é o Silvio Baiano, é o mesmo time praticamente do ano passado.
1: Praticamente o mesmo, né?
2: Então, não duvida se o Cesarino aqui vier e aprontar contra o Palmeiras.
1: 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Já na segunda rodada, outro detalhe é que o Palmeiras Master City, ou Palmeiras City Master, tanto faz, eles estrearam fora de casa e vai fazer a segunda rodada também fora de casa. Vai pegar o forte time do Varjão. Então a rodada ficou assim, ó, dia 28, amanhã é sexta-feira, né? Amanhã é dia 28, o jogo lá na

0: Tinópolis, jogo também no sábado. Também no sábado, em Maurilândia, Maurilândia e Edeia Futebol Clube. Esse Edeia Futebol Clube aqui é melhor do que o Edeia Esporte Clube, né? O que fez, inclusive, foi campeão, né? Da Série Prata do ano passado, né, Jota?
1: Foi sim, esse time do Edeia Esporte Clube, né? Ele cresceu muito dentro daquela competição e depois que não teve chance para disputar o ouro, né? Ele foi subindo aos poucos aí e conseguiu o título da Série Prata. Então é uma forte equipe. Agora, outro jogo aí, Lázaro, que promete muito é esse jogo aí do Santa Bárbara e Campestre, né? Porque o Campestre perdeu, se eu não tô enganado, perdeu pro Varjão, né?
0: Isso.
1: E agora o Varjão vai jogar de novo em casa, enfrentando o Palmeiras City Master. Então, seria um resultado importante pro Palmeiras, o City, não perdendo a partida, né? Eu acho que um empate já seria de bom tamanho lá, já que se trata de jogar fora de casa e vai enfrentar uma boa equipe, que é essa equipe do Varjão.
0: Ainda no sábado teremos o Edeia Esporte Clube pegando o Edealina Futebol Clube Rames. E aí a indefinição ainda da data entre Palmeiras e Cesarina.
2: É um clássico regional aí, né?
0: É.
2: Edeia.
0: E Edealina, né? Bem próximo às duas cidades, né?
2: E tá equilibrado o campeonato. Já começou aí.
0: É.
2: Tem equilibrar, porque alguns times perderam fora, né?
0: Como principalmente os times, Rames, que era favorito.
2: Justamente.
0: Né? Tipo Cesarina, né?
2: Tipo o Campestre.
0: O Campestre, né? Acabou não tendo um bem desempenho nessa primeira rodada.
2: Pode crer que esse campeonato aí do Master aí vai ser uma segunda divisão do brasileiro.
0: Vai dar
2: muito equilibrado.
0: Vai pegar fogo.
1: Vocês imaginam se acontecer, porque no futebol tudo pode acontecer. O Cesarina perde a segunda partida, Rames. Aí ele vai fazer duas partidas em casa. Você chega e tropeça numa partida jogando em casa. Aí pode acontecer coisa ruim dentro do campeonato. Porque é um campeonato que busca, os times buscam a classificação lá em um tempo curto, né?
0: Campeonato
1: a tiro curto.
0: E tem outro detalhe também desse jogo entre Palmeiras e Cesarina, que o Cesarina tem todas as condições de chegar aqui e com vencer certeza. O Palmeiras Master também, porque já fez isso em outras horas.
2: Né? O Palmeiras também venceu.
0: Tanto perdeu aqui como ganhou lá. Então, esse jogo de Cesarina, eu não dou conta de apostar, falar assim, não, esse time aqui é o favorito a ganhar o jogo.
1: Eu também não.
0: Aí é 50-50, viu?
2: E é quando é um clássico também, né, Lázaro? A gente já fez parte das quatro linhas ali, a gente sabe. Quando é um clássico, parece que as coisas mudam, né?
0: Muda.
2: O jogador joga com mais... com mais vontade.
0: Jogo
2: mais
0: grande, né, Rames?
2: Não quer perder pro Palmeiras por isso, o Cesarina o Palmeiras não quer perder pro Cesarina por isso, então eu acho que muda a ética do jogo, mas o Cesarina, no caso a vitória, a derrota pro Cesarina para o Palmeiras na próxima rodada não pode acontecer.
0: É desastrosa para o Cesarina, viu?
2: Porque o Cesarina depois aí, apesar dele fazer dois jogos em casa, como o Jota falou, se ele tropeçar uma partida o empate dentro de casa, o Cesarina corre o risco de não se classificar. Não,
1: tem a obrigação de vencer as duas em casa depois.
0: E tanto,
1: né?
0: É que é um campeonato tiro curto. São 12 equipes distribuídas em três grupos de quatro jogos. São seis jogos.
2: Seis jogos para cada equipe.
0: Então, né? Assim, o tiro não é fácil de você recuperar.
1: É ida e volta dentro do mesmo grupo,
0: isso,
1: né?
0: Isso. Ida e volta no mesmo grupo. Você faz seis partidas. Três na primeira e três na segunda.
2: Classifica os dois para a Série Ouro e os dois últimos ficam para a Série Prata.
0: 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O Cleitinho esteve aqui, ele não escondeu hora nenhuma, o Rames, César e Jota Martins, você não estava presente, mas ele não escondeu hora nenhuma que o time do Palmeiras City Master, ele foi criado com o objetivo de brigar pela Série Prata. Ele foi muito bem claro que ele tá errado, não. O objetivo é esse. Agora, você pode também beliscar alguma coisa lá em cima.
2: É lógico.
0: Nada impede, é isso, né?
2: É um começo de trabalho, né, Lara? A gente tem que dar todos os méritos aí pela essa equipe, pelo Cleitinho, porque é um começo de trabalho, apesar que todos os jogadores conhecem um ao outro, né? Jogaram lá no Palmeiras Master, a maioria deles, mas eu creio que, por exemplo, para esse semestre, às vezes não dão conta de chegar lá naquele detalhe de onde eles querem almejar uma coisa a mais, mas quem sabe no ano que vem, essa mesma equipe aí pode melhorar e pode trazer frutos aí também para dois times de Palmeiras e Goiás.
1: O que

0: que chamou atenção nessa Palmeiras City aí foi a contratação do Eduardo, lembra dele, o zagueirão, né? Tá de volta, vai jogar no time lá do City.
1: O Eduardo.
0: Eduardo, o filho do nosso amigo José, que é um panela. Eduardão, é. Então é o cara tá de volta. Marquinhos, é Marquinhos, eu tô até mentindo. Chama, né? É Marquinhos. Marquinho. Eduardo é o nosso amigo lá do Palmeiras.
2: Marquinhos Preto, que eles
0: bom demais de bola. Joga bastante, é um bom jogador.
1: Bom zagueiro.
0: Vai se integrar ao time aí da associação. Do Palmeiras City. 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No segundo bloco, tem notícias do seu clube. Temos ainda a associação que joga hoje pelo campeonato da Liga Goiás, né? E daqui a pouco você fica sabendo de tudo o que acontece aqui no seu clube.

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6: Maravilha, estamos de volta com você aqui na programação da Clube FM. Tá na Clube, tá bom demais. Hoje, Ramsés, temos jogo aqui em Palmeiras de Goiás, o jogo logo mais à tarde pela Copa Goiás, o Palmeiras 15 da Associação Palmeiras de Goiás vai estrear hoje no campeonato, né?
9: É, hoje o Palmeiras às 15 horas joga contra o Cristianópolis pela Copa Goiás Sub-15. Estreia hoje, né? Às 15 horas no estádio Hélio Arantes. E também o Palmeiras está disputando outros campeonatos, né? Como também o Sub-16, o Palmeiras venceu a SEV no jogo passado pelo placar de 5-1 fora de casa. Um bom resultado. E também a equipe de Sub-16 jogou Outra equipe que perdeu para o Desportivo Real, o do Sub-14. E o Sub-14 perdeu para os Morrinhos de 1 a 0. O Palmeiras, como eu acabei de falar, joga hoje pela estreia do campeonato às 15 horas no estádio Arlanães.
10: Tá aí, Jotinho, ó. Mais um campeonato que tem a participação de clubes da cidade de Palmeiras.
11: É mais uma oportunidade que tem, né? A base do Palmeiras aí, do Sub-15, para poder começar, né, Lás, mostrar mais esse trabalho aí e os garotos começarem a se despontar, né? Nessa competição aí, uma competição a nível estadual, muito bom. Né? Então, o importante é começar bem, começar com o pé direito, já que joga em casa. E vamos torcer muito, né? Para a base do Palmeiras, principalmente para o Sub-15. O Ramos falou aí do Sub-16 também, que com certeza logo começaremos a ver aí os garotos que serão destacados nessa equipe aí, o Sub-15 do Palmeiras, que vai ter essa oportunidade.
9: Dia 7 do 17, estreia na Taça Mané Garrincha.
10: Mané Garrincha de Brasília? Ou de Goiás?
9: Não, de Goiás.
10: Aí inclui os times goianos da primeira divisão ou nada?
9: Não, essa Mané Garrincha. Não, eu não sei te falar aqui. Aqui é quinta, o Sub-20 estreia na Copa Goiás. Uhum. E dia 7, o Sub-17 estreia na Taça Mané Garrincha.
10: É, Palmeiras está movimentado nessa segunda etapa. E hoje temos jogos também pelo Campeonato Livre. O Cesarina volta a jogar hoje é dia 27, em casa, e daqui a pouco eu passo o adversário. Rames, e a divisão de acesso?
9: Uai, a divisão de acesso, nós tivemos mais uma rodada, né? O Rio Verde voltou novamente a perdeu para o Goiânia, no estádio do Aníbal Toledo,
10: em Anápolis.
9: Em Aparecida, né?
10: Aparecida. É.
9: O Grêmio Anápolis venceu o Mineiros pelo placar de 1, mas estou mentindo, só desculpa. Grêmio Anápolis 1, Goianésia 2, Goiânia 1, Rio Verde 0, Trindade 2, Morrinhos também 2. Eu não tenho o resultado do Tupi de Jussara e também do Bom Jesus. Mineiros 2, Crixás, que é o São Luís, perdeu por 2 a 0 para o Mineiros. A divisão de acesso está dessa forma, a classificação. O Goianese, que vinha mal no campeonato, agora hoje é o líder com 17 pontos. O Rio Verde caiu para a segunda colocação com 16. O Bom Jesus é o terceiro com 15. O Morrinhos é o quarto com 14. O Goiânia é o quinto com 12. O Tupi de Jussara é o sexto com 9. O Grêmio Anápolis é o sétimo com 7. O Mineiros é o oitavo com 6, Crixás e Trindade são os últimos colocados com 4 pontos.
10: Olha, você lembrando aqui, corrigindo a informação, o Cesarina joga hoje, mas só que fora de casa, contra o Edeia, lá na cidade de Edeia, pelo campeonato da Liga do Rio dos Bois Livre. Então joga hoje o Cesarina. Qual o resultado que você não tem aí, Rames?
9: Tupi de Jussara e Bom Jesus.
10: Tupi de Jussara e Bom Jesus. Esse povo não mandou aqui não, hein, rapaz?
9: Não, não mandou.
10: É.
9: E nem você também.
10: Eu tô tentando aqui. Tupi de Jussara, tenho sim.
9: Tem?
10: 1-0 para o Bom Jesus.
9: Tupi então perdeu em casa, hein?
10: Perdeu em casa. É aí que assumiu a liderança, Bom Jesus, né?
9: Não, quem assumiu a liderança foi o Goianésia.
10: Goianésia, né?
9: Isso.
10: Então é isso aí, galera. O negócio aqui é assim. E funciona. Meio-dia, mais exatamente 40 minutos, Campeonato Brasileiro da Série B. Segue por aí nesse final de semana. Os nossos times têm compromisso. E ontem eu estava vendo a entrevista do Roger Silva, Jotinha, a gente falando da questão, ele andou rebatendo algumas críticas aí, meu amigo.
11: Do presidente?
10: Pra mim aquilo lá serviu totalmente pro presidente, onde disse que ele está com 65% de aproveitamento no Campeonato Brasileiro da Série B depois que ele chegou.
11: E o presidente disse lá, se quando dá certo, eu bato palma, mas se não der certo, eu vou cobrar. E aí eu acho que desta vez o Roger saiu vencedor, sabe por quê, Ramos? Porque ele escalou e o segundo volante como atacante para jogar pelas beiradas, o Henrique Freitas. E o Adson bateu na tecla lá que esse jogador segundo volante volante não é para jogar naquela posição. E o Roger já sabia, né, Lázaro? Quando ele veio pro Atlético, que ele teria sempre a influência do Adson Batista nas escalações do time. No Atlético, todos sabem. É, o treinador vem, trabalha com o jogador, treina o time, mas na hora de escalar, quem escala? É o Adson Batista. Inclusive, estava vendo parte da entrevista dele aí, ele fala do esquema de jogo como se ele fosse o treinador, viu, Lázaro? Então, eu acredito que se errar um ou duas vezes, pode colocar o seu trabalho em, vamos dizer assim, na balança, né? Porque até agora tem crédito sim com o torcedor do Atlético, mas precisa melhorar muito. Mas, porém, não pode inventar muito. Você tendo um elenco forte, como o Atlético tem agora, um elenco cheio de jogadores aí, os jogadores remanescentes e os jogadores que chegaram, você não pode se dar o luxo de escalar o time mal, né? E vai ter sempre a influência aí, eu concordo plenamente com você, eu acho que ele quis dar uma resposta pro Adson Batista, né?
10: Ah, só pode, né? Porque o torcedor cobra, mas o negócio é dessa forma. 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
9: Olha, Lázaro, para falar a verdade, eu não confiava no trabalho desse Roger Silva, não. Eu, para mim, como já tinha falou aí, quando eu estava ouvindo o programa esses dias, que não é treinador que o Atlético merece. Mas, pelo 65% de aproveitamento que ele está tendo, que ele mexeu praticamente no time todo, ele tirou três jogadores titulares do meio de campo, e está improvisando atacante como meio de campo, improvisando volante como meio atacante, então está dando certo até o momento. Agora, até onde vai esse trabalho do Roger com essa porcentagem de 65% que ele tem? Como o Jota também acabou de falar, quando começar a perder ou empatar, ele vai receber as críticas. Ele está certo de criticar também o Adson Batista, porque eu acho que um treinador, quando ele chega num time, ele tem que ter confiança da sua direção. Se não tivesse uma confiança da sua direção, é melhor ele nem vir treinar a equipe do Atlético ou qualquer outra que seja. Mas até o momento, hoje, eu queimo a minha língua pelo trabalho do Roger Silva no Atlético. Está dando liga. Está apenas 2 pontos do G4. Eu falo G4 porque os 2 primeiros colocados classificam direto e os 4, os outros colocados vão fazer um playoff. Então eu acho que o trabalho está sendo bem feito, está sendo bem feito. Agora, até onde vai, que eu não sei. Se o Atlético perder 2 jogos aí seguidos, pode aí já dar problema para esse treinador que implantou outro esquema de jogo, com outros tipos de jogadores, que até o momento está dando certo.
10: Muito bem, o Dragão do Brasil que volta a jogar contra o...
9: Havaí.
10: Fora de casa, hein?
9: Fora de casa.
10: Jogo o Havaí que precisa desesperadamente da vitória, né? Para escapar lá da zona gostosa do rebaixamento.
9: Joga
10: lá
9: na zona às 16 horas.
10: É, lá na zona do rebaixamento. Lá na... Bom na zona, né, Zé?
11: Não sei, não, é?
10: Ah, Zé. Eu duvido, você já não gastou uma graninha na zona, hein, Ramos? Oi.
9: Vamos falar da rodada da cerveja, né, Jotinho?
11: Falar de futebol.
10: 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Duvido, você já não fechou o cabaré.
11: De jeito nenhum. Nunca.
9: O Goiás joga amanhã com São Bernardo às 19 horas e 30 minutos. Na Serrinha abre a rodada do campeonato da 25ª rodada. O Náutico pega o Atlético também amanhã às 20h30. Amanhã também teremos Novo Horizontino e Sport Recife. Muito importante este jogo. O Botafogo, que perdeu para o Atlético, recebe no sábado o Cuiabá. Esse clássico aqui é para matar um ou outro, América e Ponte Preta, lembrando que a Ponte Preta, seus jogadores estão de greve.
10: É, não estão treinando, só jogando.
9: Não estão treinando, não, nem jogando, não tá. Não
10: vai jogar mais não.
9: Eles estão de greve, talvez o América pode ganhar esse jogo por WO, se os problemas não foram sanados financeiramente.
10: Ah, mas tem 6 meses que não recebe?
9: Havaí e Atlético, no domingo às 16 horas, CRB e Criciúma, no domingo às 18 horas.
10: CRB Vila Nova, é jogo duro, hein?
9: Jogo duro aí. Vila Nova e Ceará, no domingo também às 18h30. Fortaleza e Operário, na segunda-feira, às 19h30. E fechando a rodada, Londrina e Juventude, na terça-feira.
10: Vila joga no domingo, né? Às 18h30. Ô, horário bom, hein? Tomar uma.
9: Ceará.
10: Ê, Jotinha, e aí, hein? Vila Nova tem uma parada indigesta contra esse time do...
9: Vem subindo de produção.
10: É, não vai pensar no que aí o povo tá morto, não, que não tá não, hein?
11: É, Lázaro, e o Ceará que fez contratações, né? Tem algumas contratações aí no time. É, a expectativa do torcedor do Ceará é que o Ceará comece a partir de agora a somar pontos importantes dentro da competição, né? É, se eu não me engano, tem 20, 28 pontos aí, né? Mas está numa situação complicada, isso porque tá bem próximo ali da zona de rebaixamento. É, mas pro Vila, pelo lado do Vila, cabe ao time do Vila buscar a vitória, isso porque joga em casa, 1-0, isso aí é um bom resultado, não importa se é de 6-0, se é de 1-0, tem que fazer prevalecer o dever de casa, vencer, não vem com essa, porque o Ceará está lá ruim na tabela de classificação, que o jogo vai ser fácil, que não vai ser não. Vocês viram aí, o torcedor lembra muito bem disso, que o Goiás conseguiu perder pro rebaixado América, né? E o Goiás vinha bem naquele momento dentro da competição. Então, são resultados interessantes que podem acontecer. A partir de agora, vai ficando cada vez mais emocionante a Série B, jogos disputadíssimos, né? As equipes que estão no meio da tabela querem aproximar mais ali do G6 ou do próprio G4, ali como o Ramos diz, e as equipes que estão próximo da zona de degola querem sair dali para poder ter a vantagem de permanecer na competição. Então, para mim, eu vejo o jogo muito duro, muito complicado. O fato de jogar em casa, para mim, dá um certo favoritismo pro Vila, mas pelo outro lado, não pode deixar de lembrar que o Ceará é um time de tradição e é um time forte no cenário nacional.
9: O Ceará hoje abre a zona do rebaixamento com 28 pontos, Jota.
10: 28. Ó, numa pontuação, assim, razoável, né?
9: Na verdade.
10: Com mais dois vai a 30. Tem muita gente com 2, 30, 32.
11: Precisa, né, de 17 pontos pra poder, na minha conta, né, Ramos?
10: Creio
11: pra poder
10: fugir do
11: abaixamento. Acho que não cai, não.
10: E subir não, sem chance. Cair, eu acho quase impossível.
11: Eu acho que quem tem 31 pontos, lá, 32 pontos pra baixo aí, o acesso é muito difícil.
10: É.
11: Tem que ter uma sequência aí de vitórias, 3, 4 vitórias seguidas e equilibrar dentro da competição. Agora eu concordo com você. Eu acho que cair não cai, não, mas classificar também eu acho muito difícil.
9: Eu acho que classificar não classifica, Jota, porque é muito difícil, mas como a gente vem analisando aí, o América e o Ponte Preta está praticamente
11: rebaixado. Vocês aí vão abraçar junto, né? Ficar abraçado.
9: Vão abraçar juntos. Agora, se você colocar aí do Goiás, que tem, vamos pôr do Goiás, que hoje é o 11º com 33 pontos, ainda corre risco.
10: De cair?
9: De cair.
10: Sim.
9: Ainda corre risco.
10: Depende muito da campanha.
11: Porque ele precisa de 12 pontos.
9: O Goiás tem 14 jogos para fazer, mas o Goiás precisa de 10 vitórias para ele não depender de ninguém para chegar à Série A nos dois primeiros colocados.
10: É muito.
11: Não, aí esquece. Isso aí não vai conseguir.
9: Mas o Goiás, com esse trabalho que esse Moza está fazendo, que para mim é pior que o passado, o Goiás não chega.
10: Paulista? Daniel Paulista?
9: Para mim o Goiás não chega.
10: Não, eu também não vejo com possibilidade Goiás, não. 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Goiás, que pode estrear o seu atacante aí, hein?
9: Lázaro, mas o Goiás pode estrear esse atacante que veio do Gama, né? Artilheiro aí da Série D, né?
10: Isso.
9: Mas só que esse trabalho desse Moser aí é Moser, né?
10: Moser.
9: Ele tá muito contestado, o time não tá jogando bem, o time não tá dando liga. Se você for olhar aí o que está acontecendo com o Goiás, o Goiás é pior do que o outro treinador.
10: Daniel Paulista.
9: Daniel Paulista, pior. Então ele está sendo muito cobrado e muito contestado. Nós jogamos bem contra o Cuiabá, eu gostei do ritmo. Mas como que você gosta de um ritmo? Ele ganhando o jogo.
10: Poderia ter saído com a vitória.
9: Ele vai, mexe no time errado, recua o time, chama o Cuiabá para cima, levou empate, quase que perde o jogo para o Cuiabá. Quer falar para mim que o time tá rendendo, que o time está jogando bem? Não, para. O Goiás tem que tomar muito cuidado lá, para não chegar aí nessa zona de rebaixamento. Eu creio que não chega, mas classificado também não classifica para a Série A.
10: O Goiás joga em casa, né?
11: O Goiás joga em casa contra o São Bernardo. E depois recebe o Fortaleza em casa também.
10: É jogo duro, um atrás do outro. Campeonato Brasileiro da de segunda divisão, o negócio é, o trem é feio.
11: Um detalhe aí, Lázaro, em relação ao Goiás, vamos, você analisando aí o trabalho do Moser no Goiás, e eu vi parte de um comentário aí do José Carlos Lopes, ele que é torcedor do Goiás. Ele esbravejando aí contra o treinador do Goiás, Lázaro, e eu lembrei aí, ó, na análise do Rames. Ele disse que o Goiás tinha a chance de ampliar, de fazer o segundo gol, não fez. Ele mexeu no time, mexeu errado, e disse ele, o Goiás não manda o Moser embora, porque vai ser um treinador a mais para pagar, mas fica até no final, aconteça o que acontecer. Agora, o meu pensamento é esse, Ramos, eu acho que pode beliscar uma classificação entre os seis ali, mas tem que fazer um bom trabalho. O Goiás tem que fazer uma sequência de três ou mais vitórias aí dentro da competição para poder ficar bem próximo ali do G6 e ali faltando duas ou três rodadas, quem sabe entrar na disputa do playoff, Lás. Mas esse negócio de primeiro e segundo lugar, o torcedor do Goiás esquece, porque o time não vai ter uma transformação da água pro vinho de uma hora para outra, né? Principalmente o treinador escalando mal, aí o torcedor do Goiás fala, não, mas você tá esquecendo, o Lucas Rodrigues vai voltar, é um bom jogador, é claro, reforça muito o time do Goiás no meio campo, o Tadeu é o goleiro titular, não vai levar os gols que o goleiro reserva tava levando, e aí o Goiás para mim ganha um reforço, né? A contusão do Anselmo Ramon, para mim o Goiás ganha um reforço no ataque,
9: viu? E só lembrando, Jotinho, que o São Bernardo tem 32 pontos.
10: 32,
9: tá encostadinho. Você vê que
11: no Goiás.
9: Um ponto atrás só do Goiás.
11: E lembrando, Ramos, que a melhor campanha deles é fora de casa.
9: Do São Bernardo.
10: São Bernardo do Campo. 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O destaque agora é lá na Copa do Brasil.
9: A Copa do Brasil tem o encerramento do primeiro jogo do mata-mata, hoje com o clássico gaúcho, Internacional e Grêmio, jogam hoje pela essa fase. Ontem nós tivemos mesmo Vasco da Gama com um a menos, ganhou do Vitória pelo placar de 1-0, jogando em São Januário, e o Palmeiras venceu o Santos do Menino Ney, que recusou a não jogar porque o gramado sintético, ele não joga um gramado sintético. O Menino Ney que está sendo julgado e pode pegar 6 jogos de suspensão no Brasileiro pela ofensa a Edna Alves no jogo passado. Contra o Mirassol.
10: A Edna também é um bundão, né?
9: Eu falei isso nos comentários no Facebook. Tinha expulsado ele pelas ofensas que ele falou.
10: Não, na primeira.
9: Na primeira.
10: A primeira vez que ele chamou ela de... O que que ele chamou?
9: Não, ela, com todo o respeito ao torcedor, mandou ela ir tomar naquele lugar, né? E ainda xingou ela lá bravamente lá, e ela não deu moral pra ele. Deveria ter sido expulso, não foi expulso. Ele é um falastrão, ex-jogador, não, é um jogador de futebol que já deu caixa de banana, não joga mais, é horrível. Só tá ganhando o seu salário,
10: né, reclama.
9: E outro jogador que pode ser julgado e punido é o Caio Jorge, pela entrada
10: no... Aquele terá que ser punido, viu? Porque ele é reincidente.
9: Reincidente.
10: Ele é reincidente, o problema é esse. Gente, a terceira divisão, já deu uma olhada na terceira divisão? Nós temos lá o América de Morrinhos, o Itumbiara, né? Que é de Itumbiara. Isso. Temos ainda outro de Itumbiara. Lá nós temos o Clube Atlético Itumbiara. E temos também o Tumbiara, aquele tradicional Tumbiara, né? O Novo Horizontino, que é de Pameri, o Real Clube, que aí eu já não posso te explicar de onde que é.
11: De Tumbiara também.
10: Tumbiara, são 3 times?
11: É, porque esse Real, ele é da cidade de Tumbiara, e eu vi aí a notícia que poderíamos ter 3 times de Tumbiara, então eu acredito que é de lá, viu, Lázaro?
10: Então, Rio Verdense... Aquela famosa Rio Verdense que já teve até no Campeonato Brasileiro, aliás, no Campeonato Goiano, né? Isso. E o Royal, Jotinha, esse time do Royal, que Royal Futebol Clube, eu também, infelizmente, não sei.
11: De onde é esse Royal?
10: Pois,
11: hein?
10: É, eu não sei.
9: Eu passei uma informação para você, não sei se você falou ela ao vivo aqui no programa. Lá,
10: ah, devo ter falado.
9: Do Abecate?
10: Ah, sim, o Abecate agora mudou de nome, né?
9: O Abecate agora é Agro.
11: É o Agro Esporte
9: Clube. É o Agro Esporte Clube, esse é lá comandado pelo pelo empresários do agronegócio. A partir do próximo ano, ele vai disputar o Campeonato Goiano, o Campeonato da Série D, com o Agro Esporte Clube. Será injetado cerca de 30 milhões de reais em 5 anos.
10: É, só para o ano que vem, agora 2027, serão 11. 11 milhões o orçamento do agro para disputar. E lá é assim, meu amigo, se você não recebeu, vai lá e busca uma carga, e eles, um saco de milho, bota na cacunda e vai embora.
9: Eles tiveram na Ponte Preta.
10: Mas não quiseram, né?
9: Porque as dívidas da Ponte Preta são grandes.
10: É bilionária.
9: E aí eles não quiseram investir na Ponte Preta e procuraram o Abecate. O Abecate foi... agora é o Agro Esporte Clube.
10: É, a Ponte Preta só tem uma solução, né, meu amigo? Dá baixa no CNPJ e abre outro. Senão lá não tem solução, não. E tem vários times aí nessa situação no futebol brasileiro. Agora, com relação ao Neymar, eu acho que tá passando a hora de alguém tomar uma providência contra o rapaz aí, né?
9: Eu acho que já devia ter se encerrado essa carreira.
10: E lá ficou... Ele tá manchando o final da carreira dele.
11: Acabou com ele. E lá ficou barato pra ele, Ramos, que você disse aí, ela teve a misericórdia dele, né? Poderia ter sido expulso, ficava pior. E um lance que eu comentei aqui, você não estava aqui, o Lázaro tá lembrado, lá na esquerda, bem na linha lateral, ele vem ali, o jogador o jogador adversário vai e dá um empurrão nele, não era falta para cartão, ele teria que fazer uma longa jogada, uma longa trajetória, Ramos, pelo poder aproximar da grande área, não era lance para expulsão. Aí o VAR foi, chamou, mandou dar o vermelho pro jogador do Mirassol, para mim prejudicado o Mirassol, simplesmente porque era o Neymar.
10: A Edna de Oliveira, né?
9: Alves de Oliveira.
10: Pois é, a Edna tem que tomar mais umas providências. Ela não é tão ruim tecnicamente, mas disciplinarmente, gente, a Edna é horrível. Ela teria que expulsar Neymar, ela teria que ter relatado na súmula que foi a ofensa da forma que... E nada disso ter feito. Outro detalhe que aconteceu naquele jogo do Mirassol, o cara tomou uma cusparada, gente, do torcedor.
9: Vai ser punido também.
10: Tem que punir o Santos, tem que punir o torcedor que fez aquilo. Tem que acabar com essas coisas dentro do futebol, meu Deus do céu.
9: Mas rapidamente, eu sei que o nosso tempo tá meio, acho que é mais... Não, eu vou deixar pra falar amanhã.
10: Amanhã a gente repercute.
9: Amanhã eu quero falar sobre as novas regras do futebol, mas também pra
10: parece
9: mim...
10: que não tá sendo cumprida.
9: Não, até que ela tá sendo cumprida, mas... O que que está acontecendo? As regras para poder acabar com esse tipo de pegadas dentro de campo, de jogadores...
10: Reclamação
9: e de jogadores dando pancada uma outra. Eu quero falar, amanhã eu falo.
10: Bora, moçada, tá na hora. Vamos embora, Jota, abraço.
11: Outro abraço pra você, Lázaro. Boa tarde aí de quinta-feira pra todo mundo. Um abraço, Ramos, valeu, amanhã estaremos de volta.
10: Ô Ramos, um abraço, amanhã a gente se fala.
9: Um abraço, Lázaro Pereira. Um abraço, Joatinho, um abraço a todos os ouvintes do Panorama Esportivo, foi bom estar de volta. Amanhã estaremos aqui novamente no Panorama Esportivo.
10: Maravilha, torcedor, amanhã tem mais.

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3: 1:06.

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1: Olha pra você na sintonia certa, 1:09, hein? Tá começando Conexão Clube. Pra você que tá na sintonia certa, tarde maravilhosa. Muita música, muito sucesso, muita alegria e alto astral a partir de agora na Clube FM. É a quinta-feira maravilhosa, é a curva do final de semana pra você que tá com o radinho ligado. Tá sintonizado 87.9, a rádio dos amigos, Clube FM. Diretor, presidente Petronílio Alves de Moura, diretor administrativo Lázaro Pereira e direção-geral de Carlos Martins. Eu sou Rafael Pimentel, muito prazer. Venho fazer a companhia pra você na sua tarde, levando muita música pra você até às 16 horas com Conexão Clube. Vai ser legal demais a sua companhia comigo, hein? Aqui a música não para. E a gente já começa muito bem, é o som de Gustavo Lima, Bala Alojada, pra abrir muito bem mais uma sequência musical.

0: Olha na Clube, 1h21 pra você ligadinho no Conexão Clube.
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0: Olha pra você na sintonia certa, ligadinho a Clube. Aqui a música não para. Pra você que tá na sintonia certa, é a tarde da Clube, trazendo muita música pra você que tá na sintonia. Tarde maravilhosa, né? Tarde quente, abafada. Ontem deu aquela chuvinha, né? Veio só pra alegrar aí, mas ela já foi embora, né? Agora tá esse clima abafado e a gente, claro, tá aqui por aqui tocando muita música pra você. Guilherme Benuto, Panda, eu duvido.
3: Panda, Guilherme Benuto, isso aqui, ó.

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4: 1:36.
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6: Olá, hoje é quinta-feira e você confere a previsão do tempo para a região centro-oeste. Calor forte, Mato Grosso pode passar dos 40 graus Celsius. Há possibilidade de chuva isolada em Goiás e no Distrito Federal. Atenção também para baixa umidade em várias áreas.

0: Olha pra você na sintonia certa, 1h37. A Clube FM trazendo mais música pra você.
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0: Olha pra você no Conradinho Ligado, sintonizado na Clube. Eu trago pra você Eduardo Costa. Imagina eu na programação da Clube. Só música boa pra você. Participa da programação. É o Conexão até às 16h.

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6: 2:07.
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0: Olha pra você na sintonia da Clube, é o Conexão Clube. Na tarde da Clube, só música boa.
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0: Olha, boa tarde pra você que tá na sintonia certa, tá ligadinho aí no Conexão Clube. A música do jeito que você gosta. Sempre com mais música, sempre com mais sucesso. E a sua participação pelo 64-3543-1572 e 64-999-44-2286. Diego Vitor Hugo canta pra você, Moça Pra Casar.

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1: Essa é 11 e 11.
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6: 2:37.
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9: Você sabia que a digestão torna-se mais difícil a partir dos 50 anos de idade? Então, a partir dos 50, a alimentação do ser humano deve ser mais leve, porque o estômago diminui a produção de suco gástrico e a digestão torna-se mais difícil. Daí a sensação de peso que os idosos sentem em seu estômago e também a frequência com que sofrem de indigestões.
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11: Olha você ligadinho na Clube, 2:38 na Clube FM.
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11: Olha, trazendo mais música para a tarde da Clube, a tarde de quinta-feira, é a curva do final de semana. Para você que tá com o radinho ligado, sintonizado 87.9. Aquela tarde maravilhosa para você e a gente vai por aqui, viu? Tocando muita música. Legal demais é estar na sua companhia na tarde da Clube FM. Para você que tá sempre na sintonia com a gente, aquele abraço. E vamos trazer mais música pra galera que tá na sintonia certa, pra você que tá curtindo aí a programação. Uma ótima tarde. Olha o pessoal que tá trabalhando, tá curtindo aí o som da Clube FM, aquele abraço, viu? Tá na sintonia certa, nas fazendas, nas chácaras, nos sítios. Pra todo o pessoal que tá com o radinho ligado, o pessoal da obra, os pintores, os marceneiros, pessoal dos postos de gasolina. Quem tá na sintonia certa também, o Hugo do Lava Jato, o Esteban. E o meu amigo Lessinho, sempre na sintonia. Boa tarde pra vocês aí, bom trabalho. Maiara e Amaraíza, 90/10, aqui na programação, 2:39.
13: Existe uma teoria que se chama 90/10, onde uma pessoa tem 90% daquilo que você procura em alguém, só que você foca naqueles 10% que falta. Aí você sai pra rua, se aventura, e realmente você encontra aqueles 10%, mas não se deu conta que perdeu os 90%.

0: Os 10% a gente deixa pro garçom, né?
1: 2h42.
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7: 3:11.
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7: Segundo rumores, o novo smartphone top de linha da linha Galaxy S da Samsung, o S27 Ultra, terá um design que lembra muito, mas muito mesmo, o iPhone 17 Pro da Apple, principalmente na parte traseira, comparando-se os módulos das câmeras. O módulo de câmera do S27 Ultra será redesenhado. E a Samsung também vai lançar uma versão Pro, que seria um S27 Ultra sem a caneta S Pen.

Olha na Clube, 3 horas e 12 minutos. É o Conexão Clube. Muito boa tarde pra você que tá na sintonia certa. Música sempre do jeitinho que você gosta. Na tarde da Clube, curva do final de semana. Vem chegando Mari Fernandes, telefone sem fio, 3 horas e 12 minutos.

0: 3:15.
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1: Pra você na sintonia certa, 3 horas e 22 minutos, é o Conexão Clube.
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1: Trazendo mais música na Clube FM, é o Conexão Clube com você até às 16 horas. Pra você que tá com o rádio ligado, tá sintonizado, 87.9. Aqui a música é sempre do seu jeito. Natan Zé Vaqueiro, aproveita que eu tô obrigado. Na programação da Mais Ouvida.
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4: 3:36.
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0: Olha, você ligadinho na Clube, 3 horas e 37 minutos.
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0: Quem tá na sintonia certa, meu amigo Luiz de Pirona, tá na boleia, tá trabalhando, curtindo aí o som da Clube FM. Bom trabalho pra você. Ah, todo o pessoal tá curtindo a programação, tá trabalhando, né? Pessoal aí do comércio local, pra você das fazendas, chácaras e sítios, pra você que tá com o radinho ligado, tá sintonizado, Clube 87.9, a rádio dos amigos, aquela tarde maravilhosa. Participa 64-3543-1572 e 64-999-44-2286. Ana Castela, olha onde eu tô, na sintonia 3 e 38.

0: É o som do Diego e Vitor Hugo, beijei a cura na programação da Clube. 3:47 pra você que tá na sintonia.
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0: E a gente vai seguindo com você, viu? Até as 4 da tarde, aqui na programação da Clube. Pra você que tá com o ratinho ligado, tá sintonizado com a gente, aquele boa tarde especial. Pra você do comércio, tá curtindo aí a sintonia. Hugo Henrique, hoje eu tô terrível.

0: essa parceria ficou top, hein? Gustavo Mioto com Murilo Uff, novo sozinho.
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0: Novo sozinho, você conferiu aqui na Clube, hein?
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0: Olha, Clube FM agora, 3 horas 57 minutos.
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0: Olha pra você que tá na sintonia certa, tá ligadinho aí na programação. Tá chegando o finalzinho aí do Conexão Clube, já agradecendo o seu carinho, a sua audiência. A gente tá de volta amanhã, viu? Pra gente dar o pontapé no fim de semana aqui na Clube. Só com música boa, deixando a última de hoje, Cleiton e Romário, Lonzenete e Cristiano. Não Namora, na programação pra você. E logo a mais, vem aí o Lázaro Pereira, né? E o programa Boteco Sertanejo, 3h57. A gente se vê amanhã. Tchau, tchau pra você.

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2: Olá, gente. Alô, moçada. Estamos chegando. Tá tudo bem contigo? Tudo massa? Está começando.

0: amigo, minha amiga, gente boa, estamos chegando para trabalhar aqui na Clube FM, sempre em nome de Deus, com a proteção da Nossa Senhora Aparecida e o Divino Pai Eterno. Vem aí o Boteco da Clube. Tá começando, né, velho?
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0: Bora, bora, meu povo. A partir de agora, vamos bater a bota no chão, a poeira vai subir. O Boteco Sertanejo tá entrando no ar com muita moda boa. A partir de agora, tem o desfile

0: fazendo companhia nessa tarde maravilhosa de quinta-feira, tarde gostosa. Hoje é dia 27 do mês de agosto. Estamos ao vivo aqui na Clube FM até as 7 da noite, na 87,9. Tem a direção geral de Carlos Martins, Petronilho Alves de Moura, diretor administrativo é o Lázaro Pereira. Você pode curtir a Clube FM também em qualquer parte do mundo através das nossas plataformas digitais, hein? Lá no site da Clube tem Clube FM. Você pode mandar também ali no Radiosnet, você vai encontrar a Clube FM. Agora, se preferir, pode baixar também o aplicativo aqui da Clube FM. E aí tá tudo certo. Lá na Play Store do seu celular, você vai entrar lá, digitar Clube FM Palmeiras ou Clube FM Cesarina. Aí tá tudo certo, meu povo.
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0: Boa tarde, véi. O que que temos pra hoje, véi?
3: Com paciência hoje. Porque tem uns vizinhos lá de perto da minha casa, lá, ó. Fica reclamando do meu cachorro. Diz que o meu cachorro tá correndo atrás dos outros de bicicleta na rua. Vai mentir pra lá, nem bicicleta meu cachorro tem, senhor.
0: Pois te bugo. É. Nem
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Hora, 4h11, tá entrando no ar o nosso Boteco Sertanejo. De segunda a sábado tem boteco, hein? Gente, às 6 tem o Só Modão, aquela moda do passado que você gosta. Dá aquela moral pra gente aí no WhatsApp hoje. Vamos juntos! Vamos fazer aquele programa legal hoje. Vamos ou não vamos, véi? Vai, né? Mesmo ser contrariado, seu cachorro não tem bicicleta, não sei o que mais. Tá tudo certo. Hã? Posso confiar em ti hoje, então? Doido do céu! Aqui não, pica-pau! Aqui você quebra o bico!

0: Boteco Sertanejo da Clube Rick Renner, hein? Começamos bom demais com Rick Renner, Bebo, Emílio Eduardo, Barulho da Buzina, e fechamos agora com Carlos e Jader, Separados. Agora são 4h22 na melhor programação do seu rádio, aqui ó, na Clube. 4h22 para você, sempre ligado na Clube. Abraçar aqui a Diva de Souza, tá ligada com a gente lá no Major Sinfrônio. Um abraço aí, obrigado pelo carinho do rádio ligado. Bom demais da conta. Continue na Clube, né? Foi, apesar de que essa é a melhor do Brasil, é, não é? Fala a verdade. Oh, mente não. Ô, oh, velho, para de mexer aí, velho. Pelo amor de Deus. Esse velho tá dando trabalho demais, vou demitir ele.
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11: Simbora.
12: Bora sim, ó.
13: Ô, galera do Boteco.
14: Olha quem apareceu assim do nada. Cheia de más intenções, tá tomando.

0: Esse é o Guilherme Santiago, né? Jorge Matheus, Pijama Amarelo. Gente, tivemos ainda de Paulo e Paulinho, Passarinho do Sertão e Diego e Deluca, Kitnet. Agora são 5h19 na Clube FM e você pode continuar ligando e mandando o recado aqui na Clube, ó.
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0: 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E aí, hoje você não veio de mototáxi, não, né? Hoje você ficou de boa. Veio de mototáxi, não, né?
3: Eu tô com uma saudade da minha família que viajou, rapaz. Todo mundo viajando.
0: Sei.
3: A família inteirinha, rapaz.
0: Donizete, olha um troço desse.
3: Tô com uma saudade da minha família, principalmente da cabeludinha do meio.
0: Ei, Donizete, isso merece uma chicotada, não merece?
3: Ai, que régua.
0: Edson Hudson. Gente, se ela encasquetar, o trem pega, hein? O bicho pega.

Rio Negro e Solimões, Apuros. Aqui na melhor programação do seu rádio da Clube FM. Agora são 5h30. Vem aí o intervalo, eu volto já já com muito mais música pra você que se liga na Clube FM, na rádio que só toca moda boa.

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11: Gostaria de pedir aqui a atenção da direção da rádio, por gentileza, que fizesse um favor para a minha pessoa. Quando eu vim pra cá, me prometeram um garçom aqui, né? Ai, que eu vou trazer um garçom. O garçom veio só uma semana, já não veio mais. Eu quero saber, cadê minhas regalias? Cadê minhas coisas? Porque, ó, eu já tô com a boca seca aqui, ó. Tá um negócio aqui. Ô, vontade de molhar a palavra que eu tô. Não tem nada aqui pra gente beber. Cadê? Cadê a água perreira? Cadê a cervejinha gelada que eu pedi aqui? O torresminho cabeludo. Cadê, né, velho? Cadê? Cadê? Ah, não, de jeito, eu não dou conta assim, não,
12: velho. Eu tô contigo, velho.
11: Rapaz!
12: Eu tô contigo, pode ter certeza, velho. Tô nessa contigo.
11: Cadê o garçom, né, velho?
12: Trem doido do céu, 5h41, gente. Tá chegando mais música pra você ligado aqui no Boteco. Abraçar o nosso amigo Divino. Alô, Divino! Tá ligado com a gente, abraço pra você. E o Francisco também, lá no setor Moraes. Deixa eu mandar alô aqui pra galera lá no setor Moraes. Um abraço pra todo mundo aí na sintonia do Boteco Sertanejo. É, moçada, tá ligado aí com a gente. Um abraço carinhoso pra todo mundo. Bora, bora! Tá chegando mais música na Clube FM.
13: O Boteco. Aô.

0: Cê tá doido. Bota fogo, hein.
1: Prometo que eu achei que dessa vez tinha esquecido.

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1: Olá, meu amigo, olá, minha amiga ouvinte. Que bom que estamos juntos para este momento de oração. Fim de tarde, quinta-feira. Eu sou o Padre Ezequiel e estou com você para rezar. A palavra que inspira nesse momento é a seguinte: seja ouvinte da boa palavra. Dela sempre brotará um sentido novo para a vida. Meditemos.

0: Rezemos juntos. O anjo do Senhor anunciou a Maria, e ela concebeu do Espírito Santo. Ave Maria, cheia de graça, o Senhor é convosco, bendita sois vós entre as mulheres, e bendito é o fruto do vosso ventre, Jesus. Santa Maria, Mãe de Deus, rogai por nós, pecadores, agora e na hora da nossa morte. Amém. Eis aqui a serva do Senhor, faça-se em mim segundo a vossa palavra. Ave Maria, cheia de graça, o Senhor é convosco, bendita sois vós entre as mulheres, e bendito é o fruto do vosso ventre, Jesus. Santa Maria, Mãe de Deus, rogai por nós, pecadores, agora e na hora de nossa morte. Amém. E o Verbo se fez carne e habitou entre nós. Ave Maria, cheia de graça, o Senhor é convosco, bendita sois vós entre as mulheres, e bendito é o fruto do vosso ventre, Jesus. Santa Maria, Mãe de Deus, rogai por nós, pecadores, agora e na hora de nossa morte. Amém. Rogai por nós, Santa Mãe de Deus, para que sejamos dignos das promessas de Cristo. Oremos. Derramai, ó Deus, a vossa graça em nossos corações, para que, conhecendo pela mensagem do anjo a encarnação do vosso Filho, cheguemos por sua paixão e cruz à glória da ressurreição. Por Cristo nosso Senhor. Amém. E agora sobre você, a bênção de Deus. O Senhor esteja convosco, Ele está no meio de nós. Por intercessão de Nossa Senhora, desça sobre você, sobre a tua casa, sobre a tua vida, sobre a tua saúde, sobre o teu trabalho, a bênção de Deus. Em nome do Pai, do Filho e do Espírito Santo. Amém. Obrigado por estar conosco, um forte abraço para você e até amanhã.
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1: Anote a hora certinha na Clube FM, agora são 6:09. 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

0: Boa noite pra você ligado na Clube, moçada. Vamos que vamos.
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0: Tá só começando o nosso

0: Modão, hein, velho? Meu Deus do céu, essa aqui é de gastar as moedinhas, é ou não é? Tá aí, eu tinha um Carreiro e Pardinho, Amor e Saudade, Belmonte e Amaraí, aqui na Clube FM Carreta da Fronteira, 6h17. Gente, rapidinho, vou ali, ó, falar com o nosso amigo Elton Benjamin. Alô, Elton, boa noite.
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2: Elton, meu amigo, tudo bem? Nossa dica hoje vai para nossos amigos, nossos colegas motoristas profissionais da categoria C, D e E. É aquele motorista que deixa de realizar o exame toxicológico previsto no artigo 148, parágrafo 2º, aquele exame que deve ser feito de 2 anos e 6 meses, a cada 2 anos e 6 meses. Então, o DETRAN está expedindo essas multas, de acordo com o artigo 165D, que ela é uma infração gravíssima multiplicada por 5 vezes seu valor, totalizando com o valor da multa quase R$ 1.500. Então, a esses condutores da categoria C, D e E, ficar atento com a validade do seu exame toxicológico, que o DETRAN está cobrando, está aplicando essa multa. Aquela aí, ele manda a cartinha para esses condutores dessas categorias. Então, fique atento. Essa é a nossa dica do dia para os nossos condutores profissionais da categoria C, D e E. Um grande abraço, conta conosco.
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0: Maravilha, bom demais, estamos de volta com você aqui no Boteco Sertanejo. Gente do céu, perde tempo não, participe com a gente nessa tarde até às 7, tem muita moda boa, né? Manda um abraço aqui, rapaz, pra turma boa, todos ouvindo lá na Ervolini. Transporte aqui na cidade de Palmeiras de Goiás, curtindo o sonzão da Clube FM. Manda um abraço para os amigos também, sempre na sintonia. Lá, rapaz, quem tá ouvindo a gente é o nosso amigo Divino Camargo, lá na panificadora da Silvana, curtindo o som da Clube FM. Alô, Divino! E aí, tá na maldade ainda, né? Grande Divino! Ah, rapaz, deixa eu mandar um abraço aqui também pro nosso amigo, companheiro de todas as tardes, o Betinho Flamenguista, tá na sintonia. Bora, bora. E aí, rapaz, todo mundo curtindo o som da Clube FM, né? Um abraço aí pra todo mundo. Bom demais da conta. Deixa eu mandar um alô também pro nosso amigo, todas as tardes tá ouvindo a gente, o Ronês Luiz. Alô, Ronês. Como é que você tá, meu amigo? Tá beleza? E aí, tá na chácara já curtindo o sonzão da Clube, né? Bom demais, continue aí na Clube FM. Alô, Ronês, aquele abraço!
4: Alô, Lázaro Pereira, boa tarde.
0: Tarde.
4: Vamos colocar um modão aí pra acalmar esse poeirão.
0: É bom, né?
4: Uma moçada na quinta-feira.
0: É.
4: Faz com o modão aí pra nós.
0: Aqui manda ver.
4: São José. Um abraço.
0: Outro abraço pra você, toda a família aí curtindo a gente. Eu, velho, ó. Ô, recado véio, pra você, dia, ó.
5: Beleza? Troca de óleo hoje vai ficar aberta.
0: Não, essa aqui não, velho. É essa aqui que é o problema que o negócio tá pegando do seu lado. Você não sabe de nada?
6: Ah. Tarde, Lazinho.
0: Boa tarde.
6: Olá, Juninho da Ivolina.
0: Fala, Juninho.
6: Eu quero dar uma ajeitada no velho, falar pra ele que eu vou dar um jeito de engraxar ele.
0: Dá uma coça nele.
6: Eu não saí dos motáxis mais.
0: Ah.
6: Aí vamos botar limão e sal, um pouquinho de graxa.
0: Ah, velho, o cara curtiu
6: você, velho. Agora, se querer também, a gente passa uma pinchinha, fazendo que ele dê uma esfolada. E o ar-condicionado dele eu arrumei. Um ventiladorzinho pequenininho pra ele ficar fresco.
0: E ficar fresco? É uma fresca, eu acho que já é, viu?
6: Tá na rádio, tá bom demais.
0: Tá na clube, tá bom demais, véi. Responde aí, porque eu não dou conta, não. Véi, o que que tá acontecendo com você?
7: Ô, acabou. Você tá bom. Pega um quintal pra você limpar, cheio de tapiocanga e formiga lava-pé.
0: Por quê?
7: Para de ficar ligando aqui na rádio.
0: É, moço, deixa o cara ligar, ué.
7: Vai vender um Big Bang.
0: Sabe o que o cara falou com você um pouquinho? Você achou ruim, foi? Ah, larga de rolo, velho.

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2: 8 e 7.

maravilha! Começando o nosso território sertanejo dessa quinta-feira, 27 de agosto. Fala, turma boa, tudo certo por aí? Paula Esteves aqui com você. Se prepara aí, ó, porque tem muita moda gostosa hoje. Meu Deus do céu, só pancada. Você não vai perder, não, né? Então vem com a gente, espalha, compartilha. Já participa aí no WhatsApp, segue a gente nas redes sociais. Bacana? E a gente já começa com os direitos iguais dela. Muito bem, dando seu recado por aqui. Simone Mendes, simbora, começou.

Leito e Romário não namora juntamente com Zeneta e Cristiano por aqui na parceria. Como é que tá essa quintola por aí? Tudo certo? Hã? Participa com a gente aqui, pedidomusical.com.br. Tem o nosso WhatsApp também pra você. Manda aquela mensagem caprichada de texto, de voz. E aí, ó, segue a gente lá nas redes também, tá? Pronto.

som do Cléo de Bator aqui, se eu me entregar. Eita, modão caprichado demais, hein? Abraçando aqui, ó, todo o Brasil conectado com a gente nas plataformas. Você do Mato Grosso do Sul, você também do Paraná ouvindo a gente. Alô, Rio Grande do Sul, simbora Santa Catarina. Obrigado por essa audiência gigantesca, hein?

0: 8h42.
1: Boa noite.
0: 8h42.
2: Isso é Vitor Fernandes.
3: É pra ser rapaz.

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